0: às 8:39.
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0: Olha, para esta terça-feira, sol, muitas nuvens, o céu parcialmente nublado. Agora, termômetros não irão passar dos 27 graus, hein?
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0: 3672-7293.
1: Ah, te fazendo companhia nesta terça-feira, 4 de agosto, até às 11:30 da manhã. Vamos juntos!

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0: Muito bem, agora 8h48, displicente do Wesley Safadão, tocando aqui o Max Oliver, Meus Braços e a fofoca do ano, não é? Olha, daqui a pouco nós temos horóscopo, tem Áries, tem Touro, tem Gêmeos, céu tá parcialmente nublado, vamos falar do tempo daqui a pouquinho também, atualizar aqui pra você a previsão aí do clima tempo, indicando, gente, olha aqui, ó, frente fria provocando temporais no sul e ventos no sudeste. Daqui a pouco informando aí pra você, ouvinte da programação da Canal nesta manhã. Especialmente pro M. Scarleto, 96 anos, parabéns na filiada Rosimeire, tá? Tiago Rafael da Silva Teles, parabéns, Tiago, parabéns. Mamãe Letícia, o padrasto, Erivaldo, irmãos, Danilo, Danila, Franciele, também vovó Rita, estamos aqui cumprimentando, estamos aqui oferecendo, hein? 8h49, você já pode deixar o seu bom dia, continue aí participando. O nosso WhatsApp é o 16, é o 3252-7293, tá bom? Olha, o Luiz Gustavo tá aniversariando hoje, hein? Alô, Luiz Gustavo! Quem tá mandando aqui é a Regina, né, Regina? Especialmente pro filhão aí, o Luiz Gustavo, pelo aniversário hoje.
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2: Previsão para os nascidos entre 21 de março a 20 de abril. Áries.
0: Em tempos desafiadores, melhor mesmo será começar a focar mais no seu bem-estar, hein? Na imagem, fortalecer a autoestima, aproveite para fazer um procedimento estético, cuidar da beleza, também para impulsionar as comunicações de trabalho. Será bom momento também para você iniciar parcerias, ampliar as amizades em um ambiente diferente. Busque a estabilidade no amor, viu, Ariano?
2: Previsão para os nascidos entre 21 de abril a 20 de maio.
0: O ambiente de trabalho pode parecer um pouco confuso hoje. Comece o dia com mais foco nas suas necessidades pessoais e não tenha pressa de tomar decisões ou de iniciar algumas atividades. Assuntos de família serão prioridade. Aproveite também para renovar os espaços, melhorar o conforto da casa. Algo maior desenhará para o futuro, né? Vai se desenhar para o futuro. Novos rumos pela frente aí, taurinos.
2: Previsão para os nascidos entre 21 de maio a 20 de junho. Gêmeos.
0: Olha, apoie a equipe, firme sua posição nas atividades de grupo. O dia vai trazer mais segurança, tanto nas relações próximas, como também nas profissionais. E olha, convite de amigos e novidades de longe darão sabor a este momento. Evite gastos desnecessários, enxugue despesas e equilibre o orçamento. Dê um passo maior na carreira e organize a vida financeira, geminiano. 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Bom, agora o tempo, gente, atualizando aqui, olha, a frente fria, né? Rio, São Paulo, Minas, seguindo sob bloqueio atmosférico, hein? Nós temos aqui uma nova frente fria, você percebeu aí, caiu um pouco a temperatura. Uma nova frente fria que traz temporais ao sul a partir de quinta-feira, viu? Ventos fortes podem passar dos 70 quilômetros no sudeste até sábado. Então, hoje, terça-feira, dia 4, o Rio Grande do Sul já tem risco de chuva forte, de granizo, de acumulados de até 80 milímetros. No restante do país, o calor e o ar seco predominam em grande parte do sudeste, do centro-oeste e interior do nordeste, tá? Mas uma nova frente fria deve provocar temporais, chuva volumosa, ventos fortes no centro-sul do Brasil entre quinta e sábado. Então, quinta, sexta e sábado, entre quinta e sábado. Antes da chegada do sistema, contudo, esta terça-feira já será marcada por instabilidades no sul, Rio Grande do Sul, com pancadas de chuva no litoral do Nordeste e tempo quente e seco em boa parte da região sudeste e centro-oeste e interior do país. A mudança mais intensa está prevista para a metade da semana, com formação de um ciclone extratropical no sul do Rio Grande do Sul, que deve reforçar uma frente fria e aumentar o risco de chuva forte, de granizo, rajadas de vento acima dos 80 km por hora nos três estados do sul. Depois, o sistema avança e provoca aumento do vento em São Paulo, no Rio e Mato Grosso do Sul. Ó, no sudeste, os modelos indicam rajadas acima de 70 km por hora, hein? Entre quinta e sábado, por causa da formação de uma nova frente fria. Uma faixa de ventos fortes que se desloca à frente de uma frente fria ou de uma área de tempestade. Na última semana, o sistema provocou ventos a de mais de 120 km por hora no sudeste. Derrubou árvores, destelhou imóveis e afetou os serviços do transporte de São Paulo e no Rio de Janeiro. Neste primeiro momento, os modelos não indicam rajadas tão intensas quanto registradas na semana passada. Ainda assim, são esperados ventos com potencial para causar transtornos a partir de quinta-feira ao longo da sexta e também no sábado, viu, gente? Então a preocupação, ó, é quinta, sexta e sábado, tá ok? 8:57.

0: 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Alô, Maria Rosa.
1: Bom dia, Delcimar Guissoni, bom dia, Canaum. Sou ligadinha na programação, Maria Rosa, da Estância Verde Flora.
0: Isso, Maria Rosa, da Estância Verde Flora, muito bom dia. Bom, bom dia para Michele do Jardim Escalize. Opa, hoje a sobremesa é sagu, hein? Muito bom, muito bom. Marininha Barros, bom dia, ligada na programação também. E a Cléo tá na nossa companhia todas as manhãs.
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4: Previsão para os nascidos entre 21 de junho a 22 de julho.
0: Câncer. Invista na sua imagem profissional, nos planos de longo prazo. O dia vai trazer oportunidades de consolidar a carreira e boas notícias na área financeira. Hora de visualizar onde quero chegar e também de apresentar projetos com bastante competência, viu? Firme sua reputação, padrões de consumo e valores serão revistos. Economize para o futuro, viu? Você que pertence ao signo de Câncer.
4: Previsão para os nascidos entre 23 de julho a 22 de agosto.
0: Leão! Decisões de viagem, acerto de documentação serão os temas de destaque. Aproveite para você focar nos assuntos práticos, melhorar os seus resultados, tanto no trabalho quanto na vida pessoal. Um novo ciclo começará com boas perspectivas de desenvolvimento. Aposte em maior abertura social, aposte em amizades especiais que apoiarão os seus projetos neste momento, nesta fase, Leonino.
4: Previsão para os nascidos entre 23 de agosto a 22 de setembro.
0: Virgem. Olha, hora de pensar em mudanças e buscar um sentido maior para a sua vida, viu? Porque um mergulho nos sentimentos vai iluminar caminho de evolução profissional, impulsione a carreira com um projeto inovador. Hábitos e rotina poderão ser reformulados. Finalize um longo ciclo com mais certeza do que você quer para o futuro. Poder de atração e magnetismo em alta, virginiano.

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1: 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Estamos te fazendo companhia, 9 horas e 11 minutos. Céu tá parcialmente nublado nesta manhã. É Zezé de Camargo e Luciano.

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1: Aí, Texana 37 do Bruno Barreto, 9 horas e 20 minutos. Ainda atualizando aqui sobre o tempo, gente. Depois de atravessar o sul do país, a frente fria deve se aproximar do sudeste entre quinta e sexta. Sistema encontra uma massa de ar quente e seco instalada sobre São Paulo, Rio de Janeiro e também Minas Gerais. Segundo a Climatempo, o sudeste deve registrar mais vento do que chuva durante a passagem do sistema, tá bom? Pancadas podem ocorrer de forma isolada no estado de São Paulo e também do Rio, sem alcançar todas as cidades, com a mesma intensidade, claro. Rajadas de vento, porém, podem atingir uma faixa maior, o que é muito preocupante, né? Em São Paulo, por exemplo, esta terça-feira será de sol, calor, tempo seco, com máxima chegando aí a 26 na capital. Temperatura ainda sobe para amanhã, antes do aumento das nuvens e da intensificação dos ventos. Quer dizer, esquenta e depois vem aí a frente fria, né? A partir de quinta, a possibilidade de chuva isolada, queda de temperatura e rajadas bem fortes. O centro, o norte, o leste também devem registrar umidade entre 20% e 30% durante a tarde. No interior, os índices podem ficar ainda menores. Defesa Civil de São Paulo acompanha as atualizações dos modelos e prepara medidas para a possibilidade de vento forte, hein? No Rio, o tempo permanece firme e quente hoje, com máxima que pode chegar a 32. Nos próximos dias, temperatura pode subir ainda mais antes da passagem da frente fria. Portanto, mudança aí mais acentuada de quinta até sábado, tá bom? 9 horas e 22 minutos.
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5: Previsão para os nascidos entre 23 de setembro a 22 de outubro. Libra.
1: Libriano, a responsabilidade nos relacionamentos vai aumentar, hein? Aproveite para estabelecer posicionamentos claros, fortalecer aí vínculos de amizade, estabilizar as relações. Uma viagem curta será ótima opção para você sair do estresse e buscar soluções para a vida. Explore seus talentos, reveja comportamentos e amadureça ideias. Novas amizades no radar dos librianos.
5: Previsão para os nascidos entre 23 de outubro a 21 de novembro.
1: Veja bem, Escorpião, o dia será bastante produtivo no trabalho e também na manutenção da saúde, porque o prazer estará nas coisas simples e rotineiras. Aproveite para cuidar do corpo, disciplinar hábitos, planejar o futuro com muita tranquilidade. Uma oportunidade profissional pedirá mais organização. Alterar datas ou roteiro de viagem dará mais leveza. Encerre dinâmicas do passado. Decida por uma mudança. Escorpião.
5: Previsão para os nascidos entre 22 de novembro a 21 de dezembro. Sagitário.
1: Ideias luminosas e apoios influentes viabilizarão um projeto autoral. Solte a criatividade, encontre soluções para conciliar estudos, trabalho e vida pessoal. Bom momento também para você se aproximar dos filhos, planejar uma viagem com o paro e iniciar uma formação acadêmica. Planos de desenvolvimento vão se concretizar agora. Prestígio e poder de influência em alta. Sagitário.
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1: 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Aí, minha querida Vilma Dong.
9: Bom dia, Decimar. Bom dia, bom dia. Vou mandar uma
1: chega mais.
9: Pra Maria Rosa, dá um abraço nela, um bom dia, né? Abençoado por Deus, né?
1: Deus é isso aí, a Vilminha Dong para Maria Rosa e a minha amiga Neide, não é, Neide?
10: Oi, bom dia, Decimar, meu amigo do coração, bom dia. Que Deus toma conta de nós sempre. Que Deus acompanha sempre nossos passos, né? Bom dia.
1: Aí.
10: Bom dia, bom dia. Meu amigo Decimar.
1: E quem está? Bom dia, boa, boa terça-feira, hein? A Neide e a Daiane. Alô, Daiane, bom dia pra você também. Mandou um olá aqui pra canal 928.
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1: Muito bom dia para você, 9:36.
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6: Previsão para os nascidos entre 23 de dezembro a 20 de janeiro. Capricórnio.
7: Falando aí do foco da família que trará boas soluções. A casa pedirá reestruturações. Será ótimo momento também para iniciar atividades que promovam maior bem-estar, hein? Retome um hábito que foi pausado. Cuidados corporais serão primordiais neste momento. Mudanças virão para melhor. Planeje com calma. Conexões com pessoas de fora abrirão as portas no trabalho. Poder em alta, viu, Capricórnio?
6: Previsão para os nascidos entre 21 de janeiro a 18 de fevereiro. Aquário.
7: Falando, as comunicações estarão abertas. Será bom momento para organizar ideias de trabalho, se entender melhor com o pai, com os irmãos. Divulgar a sua atividade profissional com mais atenção aos detalhes. Atividades comerciais vão ganhar um impulso extra. Aproveite para contratar serviços ou rever acordos e propor ajustes. Entendimento e confiança no amor aí, viu? Aquário.
6: Previsão para os nascidos entre 19 de fevereiro a 20 de março.
7: Rotina de trabalho pedirá mais organização, será bom momento para ajustar horários, cuidar da saúde, com mais disciplina, colocar em dia tarefas que ficaram para trás. Uma parceria profissional trará segurança e boas perspectivas. Aproveite para discutir acordos, alinhar combinados com quem trabalha.

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3: 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E às 9:42 nesta manhã de terça-feira.

0: Alexandre.
1: É, Diego e Vitor Hugo, já 9h48. Muito bem, já são 9h48, hein? 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
4: Muito bem, São Paulo confirma 16 casos de sarampo, maioria foi registrada na capital. Secretaria de Estado da Saúde de São Paulo confirmou mais um caso de sarampo no estado. Com isso, sobe para 16 o total de diagnósticos confirmados neste ano. Casos foram registrados na capital e em outras duas cidades. São 13 ocorrências em São Paulo, duas em São Bernardo do Campo e uma em Guarulhos. Foram 7 pacientes do sexo masculino e 9 do feminino, segundo informações da pasta. A maioria dos infectados são bebês, mas a doença também atinge adultos. 10 casos envolvem crianças de 1 ano. Os demais são de adultos entre 20 e 50 anos. 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
2: É 9h52.
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0: Estamos tocando o sucesso do Chapeludo.
1: Ela gosta demais do Chapeludo.
0: 9h58.
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1: Muitos assuntos, preparamos aqui o café desta terça-feira, já dia 4 de agosto, 10:02 da manhã. Alessandra chegando por aqui. Muito bom dia, Alessandra. Tem convite para a festa retrovisor? Temos convite, o Rio autorizou?
2: Bom dia, Delcimar, bom dia aos ouvintes, chegando para mais um café.
1: Eu tô sentindo falta do DJ Boris Love.
2: Então está autorizado.
1: Se o Rio autorizou, eu vou tocar o DJ.
2: Eu estou autorizando.

0: DJ Boris Law estava sentindo sua falta aqui no café. Ah, aliás, falando em logo no comecinho do programa, Alessandra, quero aqui mandar um alô especial, cumprimentar a minha amiga de muitos e muitos anos, a doutora Ivânia Cristina Modesto, Caminho Modesto, Chagas Caminho Modesto, enfim, minha querida doutora Ivânia, advogada que eu conheço há muitos e muitos e muitos e muitos anos, competentíssima, doutora Ivânia, parabéns, esposa do doutor José Maria, muita saúde, felicidades e muitos e muitos anos de vida, né, para esta espetacular profissional que é a doutora Ivânia e minha amiga particular.
1: Grande abraço para ela, para o doutor Zé Maria, para a doutora Clícia, toda a família.
0: Conheço há mais de...
1: Não, você é ótimo em entregar a idade 20, das
0: 30,
1: pessoas.
0: 40, 50,
1: fica falando 60, tempo de amizade.
0: 100 anos.
1: Conheço ainda mais para mulher.
0: Conheço há mais de 100 anos.
1: Coisa
0: por exemplo, a senhora conhece há mais de 200.
1: 10 horas é uma Alexa ou uma tartaruga?
0: 10 horas e 4 minutos.
1: Vamos Olha, poupe suas palavras, tá? Eu já não tô muito boa com você.
0: Vamos no Vatanar. Tá? Bom.
1: E já que o programa é seu, se o Rio não liberar o ingresso, é você que tem que pagar mesmo.
0: A
1: você
0: vaga, que tá sorteando. As vagas para o café estão abertas,
1: se
0: tá?
1: Vira.
0: Porque a concorrência tá forte aí. Capricha, capricha aí.
1: Nossa, estão abertas, eu vou divulgar também.
0: Capricha aí. Capricha aí no Vatanabe.
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0: É o Vatanabe da Vivi. É o Vatanabe da Vivi. 10 horas e 5 minutos. 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Ah, temos o sorteio também, Alessandra, de mais um frasco aqui, que o meu amigo Vicente, da Farma Vida do Vicente, nos enviou ontem. Ontem já tivemos aí o primeiro sorteio, agora o segundo hoje, do Sumo Real, do Sumo... Bom, a senhora que comeu durante o jornal todo da primeira edição, comeu bolacha desde o começo do programa até o fim, acho bom a senhora tomar um vidro inteiro de Sumo Real. Ele está intoxicado. 10 horas e 6 minutos. O pau torando, notícia aqui, ó, a senhora comendo bolacha. Pau torando, notícia aqui, ó. Notícia aqui, o âncora aqui, ó. E a senhora comendo bolacha.
1: Não esperava isso.
0: Não esperava. Você. Eu esperava o pior. Mas isso é pior do que eu esperava. 10 horas e 6 minutos. Que situação. Vai falar da loja Pink, vai da nova
1: Pérola Calçados.
0: Antes que eu recomende uma.
1: Interferindo no meu departamento.
0: Antes que eu recomende aqui.
1: Seu horário é 8h30. Não tem que vir às 8h ver o que está acontecendo no estúdio. Se tem notícia, se alguém está comendo, se alguém está conversando.
0: Recomendo aqui, ó, um frasco do Sumo Real.
1: Catraca nessa
0: Sumo
1: porta.
0: Real. Vai tomar o Sumo Real, vai.
1: Vou liberar somente no horário do locutor.
0: Vamos
1: Invasão
0: lá.
1: Invasão de privacidade.
0: 10 horas e 6 minutos.
1: Ainda mais contar para os outros.
0: Todo mundo atrás de notícia, a senhora comendo bolacha, vai. Torrada. 10 horas e 7 minutos. Vai falar do quê?
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0: Nova Pérola.
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0: Minha amiga Nelly, bom dia, acompanhando a programação. Nelly Terezinha, alô Santa Ernestina, bom dia Santa Ernestina. Prepara a Naturalis da doutora Maria Luísa. Já tem gente querendo convite para festa retrô. Só foi eu soltar aqui o DJ Boris Love, ô Alessandra, que virou um fervo no zap, viu?
1: Não é mais uma festa, é a festa com Boris Love, com todo flashback, sabadão no Premier. Você não pode ficar de fora. A direção está me informando que as mulheres entram de graça. Então, mulher é na faixa. Os convites são direcionados para os homens que não vão perder essa grande festa sabadão. Então, você, mulher, já tem entrada garantida lá no Premier no dia 8. E os homens participando aqui conosco para concorrer aos ingressos. Manda o seu bom dia, o bairro onde você está ou a cidade que você nos acompanha. 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
0: O que é isso?
1: E também a saúde do seu melhor amigo.
0: Força que a senhora vai conseguir fazer terminar
1: o... Tô dando corda.
0: Força.
1: Vai carregar.
0: Força, vai comer mais uma bolacha, vai tomar mais um café, que a senhora vai conseguir terminar o programa. 10 horas e 9 minutos, vai.
1: Pronto, rebobinei isso, aqui. Vai. Agora...
0: Vai comer uma coxinha da Marineide de Jurupema, que a senhora termina, consegue terminar o café. Vai,
1: Marineide, abraço pra você, viu? Saudades das coxinhas. Aliás, muito obrigado por você ter enviado as coxinhas aos recebidos a mim, viu, Marineide?
0: Mais umas 3,
1: muito obrigada.
0: A senhora consegue terminar o programa.
1: Não sei se você enviou pra ele também.
0: Até o final, a senhora consegue terminar. Mas... 10 horas e 10 minutos.
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0: Isso mesmo, 10 da manhã, 12 minutos. Agora quero falar do doutor Nelson Pala. porque depois nós vamos pro zap aqui. 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
1: Nada.
0: 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É com desejo da coxinha da Marineide, não é? Fala aí.
1: É o simples Fala, prazer de perturbar.
0: Simples prazer de a senhora ter desejo da coxinha da dona Marineide.
1: Porque a senhora vamos resolver isso no fim de semana.
0: A senhora pode ter comido a coxinha da Marineide, mas a senhora não comeu o bolo de fubá da dona Cleide. Tá? que eu tive prazer de comer, a senhora não teve. O bolo de fubá, que era desse tamanho assim, ó.
1: Que pena.
0: Aquele bolo de fubá com ovos orgânicos.
1: E se ela estivesse aqui não, iria, fazendo um bolo, com não, certeza você não compartilharia
0: não
1: comigo.
0: Não iria trazer pra senhora. Um bolo assim, desse tamanho, com ovos, ovos orgânicos, caipira, bem amarelinho, com aquele fubá cremoso, delicioso. O bolo vinha até rachado. Tão
1: Quem sabe a Marineide não tem a
0: não,
1: receita.
0: Não, não vai fazer. A receita é da dona Cleide, tá? 10:00, depois que a dona Cleide morreu, ela nunca mais eu comi esse bolo, que é uma receita exclusiva da nossa saudosa
1: dona Cleide.
0: Quem
1: comeu, comeu.
0: Quem comeu, comeu. Eu comi. Se ela não comeu, vai ficar com vontade. Vai de coxinha, vai.
1: Você tá gentil hoje.
0: Vamos lá. Vamos falar do que agora, Alessandra?
1: Luzia Ferreira, bom dia, ingresso pro flashback, pois a Luzia e o esposo vão estar na festa, concorrendo aos ingressos aqui conosco, lá de Itápolis, o Sérgio Porçani sempre participando aqui com a gente. Bom dia, hoje temos Sagu, eu amo, Michele, que delícia, olha só, acabou de ficar pronto, lá no Jardim Scalise, hoje a sobremesa já tá garantida, hein? Quem mais gostaria do ingresso, quem tá participando é a Roseli Henrique, que ama ouvir esse caro colega, não vive sem o
0: obrigado,
1: café das
0: Roseli,
1: 10.
0: Querida, obrigado, bom dia.
1: Éber de Oliveira, quem mais aqui? Marcelo participando do sorteio para o produto lá da Farmavida, que o Delcimar já vai falar. Gilson, manda o seu nome completo para entrar no sorteio. Jefferson Fernandes, Aline do Centro, tá ligadinha no café com a gente. Maria Domingos, quem mais aqui? A Regina mandou o seu alô. Lá do Jardim Acapulco, Renato Carvalho, quer participar do sorteio para estar presente no Premier. Rafael Bueno, Aline Bueno também. Quem mais aqui? Sábado é aniversário da Eloá e ela quer comemorar com a família e com os amigos lá no Premier. Então, todo mundo participando do sorteio para a festa Retrovisor. Cristina Antunes, Sidney Bortolato, manda o seu bom dia aqui pra gente também, faça como a Cléo. Bom dia, minha querida, lá do Jardim São Luís.
0: Fico olhando aqui para o frasco da embalagem maravilhosa do sumo real da Farmavida do Vicente. Alessandra, eu acho que eu vou abrir e vou experimentar. 10:16.
1: Não sei como você...
0: minutos.
1: Está se comportando?
0: Você
1: ganhou um, você já sabe como é o produto.
0: Não, é só para sorteio, mas eu acho que eu vou experimentar, viu? Hoje tem um frasco aqui de um sumo real, mais um frasco fornecido pelo meu amigo Vicente. 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É ou não é, Vicente? 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E o Sumo Real, esse produto espetacular. Até o fim do programa eu vou experimentar, Vicente. O que você acha?
1: O Vicente trouxe um novo frasco porque disse que os ganhadores aqui do café voltaram para continuar o tratamento. Pode ser contínuo esse produto maravilhoso.
0: Se eu experimentar, será que eu vou sortear ou não?
1: Que claro acha? Que vai sortear.
0: Então tá bom. 10 horas da manhã, 18.
1: Deixa eu pegar
0: minutos.
1: Esse frasco. Boa sorte, para melhor segurança dele.
0: Até o fim
1: dele.
0: Do programa eu vou experimentar o Sumo Real. Vamos falar do que, Alessandra?
1: Roberto Antunes, bom dia, participando do sorteio. Gilson Aparecida Miranda, Maria José, bom dia na galera do café.
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0: É diferente, é English House Brasil. 10 horas e 20 minutos. Com o Coldplay aqui, ó.
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0: Canta um pouco.
1: A buscar novas oportunidades.
0: 10 da manhã, 21 minutos.
1: Você que não está feliz com o seu trabalho, um ambiente tóxico, pressionada. Você tem algum colega de trabalho que faz você ficar um pouco mais triste, apreensiva? O inglês vai mudar a sua vida.
0: 10 da manhã, 21 minutos. 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
1: Lógico.
0: Jorginho
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1: Ele quer aprender a xingar inglês. 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
0: É isso aí. 10 horas da manhã, 23 minutos.
1: O que você disse?
0: A receita do Jorginho.
1: Essa previsão. Deixa todo mundo apreensivo.
0: Vem mais.
1: A Quaritinga já está com essa.
0: Tem que fazer
1: previsão. Todo mundo a risco.
0: Tem que fazer previsão. É, porque daqui a pouquinho, próxima ventania, vai todo mundo embora. Não sei pra onde que você vai, mas que vai embora, vai. 10 horas e 23 minutos. Olha.
1: Qualquer previsão de mau tempo, de vento ou chuva, agora está deixando os moradores, eu, inclusive, né, todo mundo preocupado.
0: Todo mundo preocupado. Então,
1: mas a função é orientar e não causar pânico.
0: Não causar pânico. Agora, se você tem a laje do Jorginho, fique tranquila.
1: Tranquilíssimo.
0: Que tá a receita de pé. É imbatível. 10 horas da manhã, 23 minutos. 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Olha, nós vamos ter, Alessandra, no fim de semana, o evento lá no Salão dos Vicentinos, né? E a minha amiga mandona da Casa das Ações, minha amiga Roberta Saita, enviou aqui para mim ingressos para que a gente possa fazer o sorteio, tá? Então nós vamos ter aí no fim de semana, lá no baile do Dia dos Pais no Salão dos Vicentinos, dia 8, a partir das 8 horas da noite, tá? A partir das 8 horas da noite. E nós temos aqui convites, tá bom? Que a minha querida mandona, que mandou pra mim, mandona mandou, tá? Nós vamos fazer o sorteio no final do programa também. Vai comer uma batata chips lá ou não vai?
1: No baile do Dia dos Pais?
0: Ah,
1: claro.
0: Vai encarar. Topo. Vai encarar um frango a passarinho?
1: Frango também? Bom.
0: E um pastel?
1: Vários.
0: Vai comer vários? Vários, vários.
1: A janta será vários, frango vários, e pastel, vários, sabadão. Pastel.
0: Mas e os espetinhos?
1: Não podem faltar.
0: Os espetinhos.
1: Donas de casa isso do aí. Bela Vista.
0: É isso aí. Rendem
1: pronto. Ninguém fará janta no sábado.
0: Rendem
1: todo mundo lá no baile do Dia dos Pais.
0: Bom, a senhora não faz, nunca faz.
1: Quem falou?
0: Faz. Rendem prol da Sociedade São Vicente de Paulo. Alô, São Vicente de Paulo. Alô, minha amiga Mandona, mandando convites aqui para o horário do café. Com comida boa. E animação musical tá aqui, Humberto e Rogério, viu, Alessandra? Tá? Temos convites para o café também. 10 horas e 26 minutos. Você vai falar do que agora, Sicoob Cooperac?
1: Sicoob Cooperac, mês de aniversário de Taquaritinga, muitas ações e campanhas no Sicoob Cooperac, que também está em festa. São quase 20 anos da agência aqui na nossa cidade, parceira do produtor rural, agora mais do que nunca, parceiro do comerciante no café. Sicoob Cooperac também já informando que em setembro tem a corrida do Sicoob Cooperac aqui na nossa cidade, um evento esportivo em prol da entidade. Tô super preparada.
0: Tá super preparada para correr.
1: Para correr vários quilômetros.
0: 10 metros. 10h27.
1: Junto com o gerentão, vai. Toda a equipe.
0: Isso, vai correr.
1: Inscrições serão abertas em breve, nós estaremos divulgando aqui, mas vem esse evento super legal em prol das entidades da nossa cidade, uma realização do Sicoob Cooperac. Pelas informações aqui em Taquaritinga, nós tivemos este acidente envolvendo a UTI móvel da nossa cidade na SP-333, próximo ao pedágio de Jaboticabal. Essas informações que estão chegando ainda para o departamento de jornalismo. Nós tivemos uma médica e um técnico de enfermagem feridos, além do motorista e o paciente que estavam nesta unidade, nesta UTI móvel, retornando de Barretos aqui para Taquaritinga nesta madrugada. Nós estamos em constante atualização para saber o estado de saúde de todos esses envolvidos.
0: 10h28. E olha, entre quinta e sexta-feira, acumulados de chuva pode chegar a 100 milímetros no Rio Grande do Sul e também em Santa Catarina, viu, gente? E olha, segundo o Climatempo, o Sudeste deve registrar mais vento do que chuva durante a passagem do sistema. Pancadas devem ocorrer isoladas em São Paulo, no Rio de Janeiro, sem alcançar todas as cidades com a mesma intensidade. E as rajadas de vento podem atingir uma faixa maior. Em São Paulo, por exemplo, de hoje vamos ter tempo seco, tempo firme, mas entre quinta e sábado tem mudança de tempo, tá? Olha, o vento ganha força entre sexta e sábado, principalmente no litoral, áreas abertas e em regiões elevadas aí, segundo o Climatempo. Então, frente fria vem chegando, vem mudança de tempo de hoje até... hoje começa no sul, mas de quinta até sábado na região sudeste. O Alessandra, 10h29. Cuidado
1: mês com a ventania. Mês de agosto.
0: Esse mês horroroso de ventania.
1: Tão esperado pelo caro colega.
0: Jeque Rastaquera, vai. 10h29, que mês chato, meu Deus.
1: Informação.
0: Do céu. Você fala, tá chato. 10h29.
1: Eu? Eu sou o problema?
0: Aqui, ó. Segundo o Climatempo, o Sudeste deve registrar mais vento do que chuva durante
1: Meu
0: a passagem
1: Deus.
0: Do sistema.
1: Que amargura.
0: É isso aí. 10h29. Vou te contar, viu? É impressionante hoje.
2: Diego, mas quanta deselegância.
1: Totalmente. Aliás, essa vinheta... tá até cansada de ser utilizada.
0: É isso mesmo. Vamos falar agora do que, Alessandra?
1: Diego Arthur Fidelis de Lima, bom dia. Quem mais aqui? Luzia participando com a gente. Fábio Perpétuo Rodrigues, Roberto Antunes, Sicoob Cooperac, informando que a polícia conseguiu capturar um procurado da justiça e com ele também foi apreendida uma arma de fogo. Esse fato que aconteceu no Francisco Romano, apresentado ontem à tarde aqui na nossa cidade. O capturado ficou à disposição da justiça, já a arma de fogo ficou apreendida. E uma tentativa de homicídio que estava sendo investigada pela Polícia Civil agora se torna homicídio consumado. Isso porque uma vítima que foi esfaqueada no último dia 21 de julho no Jardim São Sebastião acabou falecendo ontem à tarde na Santa Casa aqui de Taquaritinga. O autor das facadas, ele se apresentou dias após o crime na delegacia, já está à disposição da justiça e agora este fato que preliminarmente foi registrado como tentativa de homicídio, agora se torna homicídio consumado na nossa cidade.
0: 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Kiko Mecânico, 10h32. Ô, Alessandra, que mais?
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0: Vetassi. 10h32.
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0: Horário do jornalismo.
1: Não dá certo o horário do jornalismo para ele. Tá. Pra ele é melhor durante a manhã.
0: 10h35.
1: Depois do jornal e antes do almoço.
0: 10h35. Oi?
1: Sinto ele enxocá-lo.
0: Como é que é? Repita.
1: Em breve os testes.
0: Ah, testes. 10h35. Vamos lá. 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
0: Muito bem, são 10h36, ó, convite para a festa retrovisora, é isso? São quantos convites?
1: Dois convites para os homens. Mulherada já tem entrada gratuita e garantida lá na festa, no sabadão, Premier, dando esse presente para as ouvintes.
0: 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Convites para o baile do Dia dos Pais, lá no Salão dos Vicentinos, no dia 8, a partir das 8 horas da noite. um oferecimento da Mandona da Casa das Ações, minha amiga Roberta Saita.
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0: É,
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0: Isso mesmo, isso mesmo. Tô recebendo aqui recado da minha querida doutora Ivânia, agradecendo a todos pelas felicitações, dizendo que ficou muito feliz com a lembrança, nossa queridíssima doutora Ivânia, pelo aniversário. Love, doutora Ivânia, eu conheço há mais de...
1: Tá querendo ser chamado para aniversário. Sinto ele chocá-la, doutora Ivânia.
0: 150 anos que eu conheço esta querida doutora Ivânia, advogada competentíssima. Um forte abraço, muita saúde, muitos e muitos anos. Óbvio, doutora, o que eu posso fazer? 10 horas e
1: 30. Manda o horário da festa, senão ele não dorme hoje. 10 horas e 39 minutos. Doutora Ivânia, não consegue terminar o programa.
0: Fica na sua. 10 horas e 39 minutos. Abração para nossa querida doutora Ivânia, advogada competentíssima.
1: Aniversariante do dia.
0: Aniversariante do dia.
1: E chegou a hora de encher o carrinho.
0: Hein? Leonina, você viu?
1: Que susto.
0: Leonina.
1: Claro.
0: É. Leonina.
1: É do meu time.
0: Isso.
1: Fofo. Sinto-lhe enxocá-lo. As Leoninas.
0: Leonina, é isso aí.
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0: Alessandra.
1: Mais um café nesta terça-feira, com muita participação hoje de você ouvinte, Amanda Lúcio, Vitor Alves, o Vanderlei, bom dia, homem chegou, o holandês. Ah, bora inverter esse placar de quinta, já torcendo pro Corinthians e a renovação do Memphis.
0: Não, força,
1: nação corintiana, força que vocês chegam lá no Palmeiras. Vai que dá tempo. Além do Horizonte é a melodia do Roberto Carlos para encerrar o café de hoje.
0: Muito bem, são 10h41.

0: Olha, com o Roberto e além do Horizonte, eu já tenho aqui o ganhador do Sumo Real lá da Farma Vida do Vicente. Alô, Marcelo Alves da Silva. Marcelo Alves da Silva, pode passar aqui para retirar o seu produto espetacular lá da Farma Vida do Vicente, viu, Marcelo? Sorteios aqui, os convites do Premier Festa Retrô. Hélder de Oliveira faturou e Jefferson Fernandes da Silva. Hélder de Oliveira e Jefferson Fernandes da Silva faturaram convites da Festa Retrovisor.
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0: 10h49.
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4: Já 10:52.

0: Olha, você ouvindo aí, ó, a Estrada da Vida, em 11 horas e mais um minuto. Quem faturou aqui os convites para o baile do Dia dos Pais lá no Salão dos Vicentinos, né? Oferecimento lá da nossa querida mandona da Casa das Rações, Adriana Marabergo, faturou, e o Vitor Alves. Alô, Vitor Alves, alô, Adriana Marabergo, participaram aqui da programação, devem ir retirar os convites lá na Casa das Rações com a Renata Saita, tá? Adriana Marabergo e o Vitor Alves, ok? 11 horas e mais um minuto, hein? 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

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Anote aí na sua agenda, vai ser domingo, dia 23 de agosto. A programação começa logo cedo, às 10 da manhã, com a Santa Missa, depois seguida da tradicional procissão e a festa continua com aquela quermesse completa, leilão de prendas e assados, né? Deliciosos e muita animação para você reunir toda a família. E ainda tem show com a dupla Cadu e Matheus. Então participe desta festa de fé, tradição e alegria. Festejo do Senhor do Bom Jesus é no dia 23 de agosto, no bairro da Barra Mansa, tá? 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Então tá aí, festa em louvor ao padroeiro Senhor Bom Jesus no bairro da Barra Mansa, vai ser no domingo, dia 23 de agosto, hein? 11 e 6.

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0: O nosso repórter é o José Lucente, 11-7, Zé.
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0: Aí, obrigado, José Lucente. Obrigado ao Watanabe 11-8.

0: bem, o amor de trem, né? De Paulo e Paulino, Tiãozinho e Alessandro, 11:18. 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
0: E participe da grandiosa festa em louvor ao Padroeiro Senhor Bom Jesus, lá em Tapinas, no dia 9 de agosto agora, gente. Nós teremos aí no próximo dia 9 de agosto, Alvorada com a Banda Santa Cecília, às 6 horas da manhã, depois tem café da manhã. 9:30 da manhã tem procissão pelas ruas da cidade de Tapinas, tem missa e logo após o almoço, com churrasco, leilão de prendas e assados, tá bom? Para animar a festa, teremos duas atrações, a Paula Luiza na abertura e o encerramento com a banda Cadeia Nacional. Portanto, cidade de Tapinas está esperando por você no dia 9 de agosto, hein? Portanto, no próximo dia 9 de agosto, domingo, né? Para a grandiosa festa em louvor ao Senhor Bom Jesus, padroeiro aí da cidade de Tapinas. 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
4: O nome

Lucas Igor, Flash, quem faturou o convite aqui para o Premier no programa de hoje é o Helder de Oliveira e Jefferson Fernandes da Silva é nominalista. Sumo real da Farmavida do Vicente saiu para o Marcelo Alves da Silva, tem que pegar aqui na rádio, viu? Ô Marcelo, passa aqui para você retirar na portaria com a dona Edna. E os convites para o Salão dos Vicentinos no dia 8, né? O baile do Dia dos Pais saiu para Adriana Marabergo e o Vitor Alves devem retirar na Casa das Ações com a Mandona. Nos encontramos amanhã. Obrigado pela sua companhia. Começamos com o céu nublado, agora sol no final da manhã. Daqui a pouco a segunda edição do canal Uma Notícia. Ed Brito e Samuel, toda mulher. Nos encontramos amanhã.

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4: Olha, uma ótima terça-feira para você. Estamos chegando para a segunda edição do Canal 1 é notícia. Nesta terça-feira, dia do Padre. Os católicos hoje celebram a festa de São João Maria Vianney, padroeiro do sacerdote, né? Por isso hoje dia do padre. No nome do padre João Francisco, nós estamos aí abraçando todos os sacerdotes hoje no dia do padre. Tem muitos assuntos importantes. Nós tivemos um acidente que destruiu a UTI móvel de Taquaritinga e tivemos 4 vítimas, né? Motorista, que passa bem, já está em casa, a médica que estava na unidade, o técnico auxiliar de enfermagem que também estava e um paciente que a equipe foi buscá-lo em Barretos e retornava aqui para Taquaritinga, próximo aí ao pedágio de Jabuticabal, um acidente que destruiu esta UTI móvel de Taquaritinga, UTI que acabou sendo abalroada por um caminhão, uma Scania. A gente não sabe ainda as condições do acidente, o que teria provocado esse acidente. O fato é que destruiu a unidade móvel de Taquaritinga. Obviamente vai para a sucata, né? A unidade vai para a sucata e nós estamos aí torcendo pelo pronto restabelecimento das vítimas, né? A médica e a enfermeira que estava ambas na unidade para atender o paciente, mais o motorista já está em casa, o paciente estava em Jabuticabal, a médica e a enfermeira também internadas com possibilidade inclusive de transferência para uma unidade melhor. Nós vamos atualizar estas informações aqui na casa da Canal, né? Temos também informação da Secretaria Municipal de Educação que acertou uma parceria com a paróquia de Santa Luzia para nos próximos dias os alunos que foram que perderam a escola, né? A escola Estevão Salvani lá na Vila Esperança, que foi totalmente destruída pelo temporal daquela fatídica madrugada de sexta-feira, serão acolhidos no Centro Catequético Padre João Francisco, ali do lado da Igreja Matriz de Santa Luzia. Os mobiliários já estão sendo levados para lá pela Secretaria Municipal de Educação e, para breve, os alunos serão abrigados ali num espaço com muito conforto, muito legal, bem pertinho, 450 metros da escola, não é, que foi atingida, ali do lado da igreja, um espaço com toda a infraestrutura para acolher as nossas crianças. Mas o Zé Lucente já está chegando com a sua primeira informação. E daqui um pouquinho a gente vai conversar também com o Marco Vignoli, né? Que foi oficializado candidato a deputado federal aqui por São Paulo, na convenção que aconteceu no último sábado. Agora o Zé Lucente tem informação da polícia. Põe na tela, Zé.
5: Então, Edson, hoje pela manhã, nessa terça-feira, a gente teve o registro de um acidente que envolveu um policial militar da cidade. A gente está com o capitão Lage, que é o comandante do nosso grupamento aqui em Taquaritinga, para ter mais detalhes como é que está esse rapaz, né, se está tudo bem com ele. E a gente tem essa informação. Isso procede, capitão? Bom dia.
6: Bom dia, procede. Foi um acidente de trânsito envolvendo um público interno nosso. Estava saiu do serviço aqui em Taquaritinga, retornando para sua residência, quando na Washington Luiz, próximo ao trevo de Cândido Rodrigues, ele veio colidir contra a traseira de um outro veículo, um caminhão, mas ele se encontra bem, já foi liberado, inclusive, já está indo para casa, teve apenas ferimentos leves.
5: Isso é importante, né? Quer dizer, então ele daqui a pouco já volta ao trabalho também.
6: Com certeza, é o mais rápido possível, aí estando recuperado, ele já volta a trabalhar de novo.
5: Ele chegou a ser atendido aqui na UPA 24 horas, né, e já recebeu alta, então.
6: Isso, já recebeu alta, foi atendido aqui em Taquaritinga.
5: Capitão, obrigado.
6: De nada.
5: Edson, eu deixo com você.
4: 11:36, Alessandra Cazon, central de redação, mais furto de cabos, né, de fiação. E as providências? E as providências? Os caras são filmados, tem imagem dos caras, livre, leve, soltos. Você vai ver a tranquilidade aí, né? Com que eles furtam cabos ali no Jardim Contendas. A Alessandra tem a informação.
7: Isso mesmo, Edson. Um morador lá do Jardim Contendas fez contato conosco nesta manhã para dizer que novamente os moradores daquele bairro estão sofrendo com furtos de cabos telefônicos. O último crime, a última ação, aconteceu nesta madrugada e as imagens cedidas por alguns moradores mostram esse indivíduo utilizando uma serra e corta vergalhão, furtando cerca de 40 metros dos cabos telefônicos de cobre e depois fugindo-se sentido ao Jardim São Sebastião utilizando uma bicicleta. Até o momento ele não foi encontrado e a polícia também busca sua identificação. Enquanto isso, os moradores sofrem novamente com a interrupção dos serviços naquele bairro e empresas também foram prejudicadas novamente nesta manhã.
4: Olha, essas imagens, permanecem as imagens na tela, maestro, né? Porque nós já tivemos, olha aí, tem a fatia do cidadão, tranquilo ali, avalia onde que ele vai cortar, sobe no fio, 4:30 da manhã, 4:30 da manhã, assim como fizeram aqui em frente à emissora. Também as imagens mostraram a facilidade e tranquilidade que os caras ficaram aqui mais de meia hora, né? E não acontece nada, absolutamente nada. Nós estamos à mercê da bandidagem e um morfético desse aí, né? Não é verdade? Furtou ali cabos, vai trocar por droga, vai trocar por... Agora, essa fiação aí, ele não come com farinha, né? Essa fiação aí, o cara não come com farinha, não é? Ele vai desovar em algum lugar, ele vai vender em algum lugar, né? Agora, ele vende aonde? Hã? Na farmácia? Aonde que ele vende isso aí? Na escola? Na igreja? Onde que ele vende isso aí, não é? Então, se quiser resolver, resolve, né? Se quiser pegar, pega, não é? Mas estamos à mercê da bandidagem que deita e rola no município. Assim como no Brasil, né? A terra paraíso dos bandidos. Quem trabalha tá ferrado. É só pagador de impostos. Impostos, impostos, impostos, impostos e nada é oferecido ao cidadão. Estamos aí à mercê da bandidagem, desses bandidos que a gente conhece, que tem a fatia aí, e os que são travestidos de políticos, às vezes de juízes, às vezes de desembargadores, às vezes de todos aí, todos os setores têm, né? Todos os setores têm. São 11:39, 11, isso é a realidade, viu, gente? É a realidade. Quantos e quantos cabos foram furtados aqui no município? Alguém sabe de alguma notícia de alguém foi preso? Alguém foi identificado? Alguém? Há anos isso acontece. Alguém foi identificado? Alguém foi preso? Se tem essa informação, por favor, passa para mim aí, porque eu não sei, né? 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Imagina se fosse lá da comunicação do Xandão, se fosse da comunicação do presidente do Senado, né? Se fosse do Congresso Nacional, se fosse fiação lá do como é que é, do Palácio, que é um lugar difícil de se viver pro Lula, né? É tão difícil, é desumano viver naquele palácio lá, né? Mas imagina

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1: Agora são 11 horas e 45 minutinhos. 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

0: 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Houve a convenção, acerta para mim a imagem primeiro lá, houve a convenção sábado em São Paulo e o partido decidiu, né? Em convocar o Marco Vignoli para essa empreitada. Marcos já foi secretário de Estado, já foi deputado estadual, agora na esfera federal. Muito bom dia, Marco, prazer recebê-lo mais uma vez aqui na Casa da Canal.
1: Bom dia, Edson, prazer enorme poder estar aqui com você, estar aqui com os ouvintes da Canal 1, toda a região aqui acompanha de perto esse jornal que traz notícias relevantes e traz sempre notícias quentes sobre o município de Taquaritinga. Agora, como candidato, né, a deputado federal, um convite do governador Tarcísio de Freitas para poder representar a nossa região, né, pelo partido do governador Tarcísio, ele que teve uma sensibilidade tão grande com a nossa cidade de Taquaritinga na última semana, estando presente aqui imediatamente, né? Com o vendaval que passou por aqui, em toda a região, não foi diferente em Guariba, em Ribeirão Preto. Conversamos, estava eu e o Marcelo Volpe com ele ainda na segunda-feira, né? Lá no município de Bebedouro, e ele todo atencioso e preocupado com o desenrolar das questões aqui em Taquaritinga. Então, nós estamos nessa missão para poder representar a cidade de Taquaritinga, representar a nossa região, sempre presente, buscando recursos, trazendo soluções, uma dedicação constante à cidade de Taquaritinga. Eu fico muito feliz de poder ter aqui uma história de trazer recursos, poder ter sido aí ao longo dos últimos 10 anos, pelo menos, o campeão de verbas para a cidade, também assim para as cidades da região, e dizer que nós vamos estar lá sempre trabalhando, sempre buscando soluções para o município de Taquaritinga.
0: É o campeão de verbas para um município, né? Então tem uma história longa e que a gente já conhece, a gente já falou aqui. Agora, Marco, com relação aí àquela tragédia de sexta-feira, o que chamou a atenção foi a prontidão com que o governo do estado, né, o governo Tarcísio, atendeu o município. No dia seguinte já mandou o seu vice-governador aqui e no dia posterior ele esteve presente aqui. Defesa Civil já mandou o caminhão da Defesa Civil e disse que voltaria aqui um município. O senhor tem alguma informação nesse sentido, Marco?
1: Sim, bom, a gente fez uma conversa nessa última semana, eu tive ainda com ele no próprio sábado, era a convenção do partido lá em São Paulo, falamos um pouquinho sobre Taquaritinga e ele deve vir para cá ainda nesse mês de agosto, mais tarde em setembro ele deve falar aí sobre o desenvolvimento das obras. Ele, de prontidão, né, colocou os recursos para a reforma da escola, necessário para poder retomar de pé, e envia no próximo dia 6 agora, na Praça Centenário, Desenvolve São Paulo, Banco de Fomento do governo do estado de São Paulo para poder apoiar.
0: O Banco Desenvolve São Paulo vem para
1: cá no próximo dia 6, às 14 horas, na Praça Centenário, para poder apoiar.
0: Quinta-feira agora.
1: Com crédito àqueles que precisam para poder retomar o seu negócio, né, para poder fazer o capital de giro. Então, ele é um crédito que o Banco Desenvolve São Paulo.
0: Inclusive, na entrevista do governador aqui ao nosso Zé Lucente, ele falou que, inclusive, o Desenvolve São Paulo vai estar disponível, inclusive, para MEIs, né, para microempreendedores individuais.
1: Exatamente.
0: Aí também restabelecer, não é?
1: Exatamente. E são linhas de crédito específicas, né, para o pequeno empreendedor também. E eu já acionei também o Sebrae para isso. Então, nós conversamos no Sebrae, o pessoal do Sebrae vai apoiar também o pequeno empreendedor aqui de Taquaritinga, fazendo pré-crédito, né? Apoiando. Nós temos lá uma linha específica, Edson, para o pequeno agricultor. Então, como a gente viu, né, que foram impactados, muitos perderam ali toda a lavoura. Então, esse também vai ter uma linha específica e a gente espera que esse dinheiro possa chegar mesmo para as pessoas. A reclamação sempre é, poxa, não consigo acessar o crédito. Então, esse, ele tem características especiais para que ele possa de fato ser aprovado para esse pequeno agricultor, para o comerciante, nesse período em que ele precisa para retomar aí suas atividades e fazer com que a coisa possa girar. Então, essa é uma ação que vem para cá essa semana, Edson, e você sabe que o trabalho nunca para, né? Eu tô vindo para cá, tô no caminho e fico sabendo ali, rodovia parada, né? Um acidente impactando a nossa UTI móvel. Então, eu tô
0: saindo... Destruiu a UTI móvel do município, foi durante a madrugada, perto ali do pedágio de Jaboticabal, a nossa UTI com um caminhão, uma Scania, e poderia ter acontecido uma tragédia, né? E os anjos da guarda estavam de plantão, porque do jeito que ficou a UTI, que a gente viu as imagens, né? Os anjos da guarda salvaram aí as quatro pessoas, né? O motorista, a médica e também o técnico de enfermagem. Eu tava falando enfermeira, mas é um técnico de enfermagem. Tava a médica, um técnico de enfermagem, os dois estão internados, e o paciente que vinha de Ribeirão Preto, de Barretos, também está internado, né?
1: É isso, e daí é o trabalho constante. Então, eu tô saindo daqui, tô indo lá na prefeitura, saindo daqui pro meu compromisso de uma nova UTI móvel para Taquaritinga. Não dá para ficar sem o UTI móvel.
0: Não dá.
1: Amanhã ou depois tem um problema, um acidente, e nós precisamos disso. Então, eu já tô saindo daqui com esse compromisso. Vou lá para isso, a gente vai agilizar para que possa acontecer rápido e a gente ter esse equipamento público disponível para as pessoas.
0: Eu sei que a sua agenda é muito rápida, eu sei que você tem esse compromisso. Tem mais 5 minutinhos aqui?
1: Porque agora,
0: o Marco, deputado estadual, secretário de Estado, foi um homem forte do governo do Estado para o desenvolvimento do interior paulista, por isso ele foi o campeão de verbas aqui para o município. Ele falou com a autoridade do SEBRAE, porque é dirigente do SEBRAE, está licenciado por causa da candidatura, não é? Mas agora a esfera... vão para a esfera federal. É lógico que ele vai ser o deputado estadual por São Paulo, mas numa esfera federal. Como é que você está avaliando essas coisas que estão acontecendo, esses escândalos todos aí, INSS, agora tem mais gente envolvida, é senador, é todo mundo, é impressionante, ô Marco, como é que você avalia isso?
1: Edson, um momento triste para o país, né? Nós que temos uma ligação forte com a agricultura, a gente vê laranja difícil, cana difícil, tantas culturas passando por um momento terrível agora, então o pessoal está sofrendo demais, né? Demais. Né? A gente vê o pessoal cada vez mais vai no supermercado e o preço do alimento é algo muito caro. A pessoa trabalha o dia inteiro, tem que ter um segundo emprego para se manter, Alessandro. Então não é fácil hoje, fruto de uma política irresponsável feita aí por muitos anos, uma política populista, uma política que não visa o apoio ao setor produtivo, a inclusão das pessoas de fato para que possam se desenvolver e trabalhar. A gente tem a esperança de poder mudar essa realidade, né? O Tarcísio, para mim, tem sido uma grande esperança nesse
0: sentido. Era o meu candidato a presidente, mas decidiu manter-se ali no governo do Estado, né?
1: Exato.
0: Então, obviamente, né?
1: Então, eu acho que, pelo menos aqui em São Paulo, a gente está bem encaminhado. Acho que ele vai ter uma vitória no primeiro turno.
0: Mas, Marco, estamos bem encaminhados aqui em São Paulo, um governante, mas que depende aí do cenário nacional. Você acabou de falar agora do produtor rural. Eu estou com uma nota aqui da Marquesan. Marquesan, uma potência aí em Matão. E tem um comunicado da Marquesan aqui, por causa da crise do agronegócio, a empresa está lutando pela sua sobrevivência. Então, eu queria dizer o seguinte, porque com essa história de defender a soberania nacional e dar uma banana para os Estados Unidos, abre-se a porteira para a China. Então, hoje a China... Ela é o maior comprador de carne do país. 50, 60% de toda a carne produzida no Brasil vai para a China. 70% da soja. 70% da soja. Eles são detentores desse. E aí eles determinam preço. Eles compraram tudo. Eles determinam o preço. Por isso que você não consegue comprar carne no Brasil, porque o preço está aí. Está desse preço que está por causa disso. Agora, eles estão chegando com carros elétricos, tomando conta dos veículos. Por portos, né? E também a infraestrutura viária do Brasil. Vão tomar conta. Que soberania é essa? Depois, vamos ficar na mão dos caras, né? E você conhece como é que funciona na China? Então é lá, pois é. Vamos ficar, como é que você está avaliando isso aí, Marco?
1: Olha, Edson, você tocou num ponto fundamental. O governo, ele trata de maneira ideológica as nossas relações internacionais. Não trata de maneira séria, pragmática, né? Para que dê resultado para o Brasil. Eu tenho falado, né, como é que pode você culpar a oposição pela taxação americana se 60 países receberam a taxação ao mesmo tempo. Então, assim, o governo quer jogar a culpa e fica com esse discurso de soberania.
0: A culpa é sempre do outro.
1: Do outro. Mas é um discurso falso, porque foram em 60 países. Então, como é que é? Então, a oposição influenciou em 60 países? Isso não é coerente. E no paralelo a isso, é isso. As outras relações, eles tratam de maneira ideológica, favorecendo mais os seus amigos, né, aqueles que são alinhados ideologicamente, e os que são de outra concepção ideológica, tratando dessa forma. E daí começa a usar esse slogan, soberania, né, para tentar de alguma forma atrair um voto mais de centro, mas que não consegue, ninguém mais acredita nesse tipo de situação. Eu acho que esse tema tem que ser tratado de maneira séria pelo governo, conduzido com diálogo, né, com trabalho, para que possa se ter aí uma discussão onde o Brasil seja favorecido com isso, jamais trabalhando eleitoralmente um tema desses, que é o que tem sido feito, né? Hoje se acena para a torcida com um falso discurso de soberania. Então, ao invés de tratar de fato uma negociação comercial, como os outros países do mundo vêm fazendo. Então, eu enxergo que o governo tem sido irresponsável nesse sentido, né? A gente tem que ter um trabalho em que possa promover os produtos do Brasil, né? Promover os produtos do Brasil, com que a gente possa alavancar cada vez mais a nossa produção, porque hoje a situação está muito difícil. Eu fui essa semana, temos várias fábricas de suco de laranja aqui na região, né? O pessoal está estocando o suco, porque não tem como vender, o preço desse suco, ele está abaixo do que foi feito para produzir. Então, quantos empregos estão por trás disso? Né? Quantos empregos estão nessa situação, né? Por conta de uma irresponsabilidade, tantas vezes, do governo. Então, é isso que nós precisamos mudar. Eu tenho muita esperança, né, que o Brasil vai mudar, que a gente vai mudar essa situação, nós vamos lutar para isso. Eu enxergo que a nossa região pensa dessa forma também, na sua imensa maioria. Muita gente cansada dessa realidade. Você olha para Brasília, é o que você disse, o povo está cansado de abrir o jornal, é só escândalo todos os dias. É só escândalo
0: todo dia, e a gente só vai mudar isso, ocupando espaço. Quando os bons se afastam, a malandragem toma conta. E é o que aconteceu com a nossa política, infelizmente. Você vê escândalos e mais escândalos. Agora, Edson, mas o Marco, você fala mal de político e tal, o Marco está aqui. Presta atenção numa coisa. O Marco é filho do Geraldo Vignoli. Geraldo Vignoli foi deputado tantos e tantos anos e lá auxiliava, eu lembro, Milton Nadir, ajudando o Taquaritinga, eu lembro o que fez pro Taquaritinga. Entra o Marco, é o campeão de recursos. Há quanto tempo? Foi secretário de Estado. O que que você ouve falar deles? Eles tiveram alguma vez envolvido em qualquer licitude? Porque eu não tenho bandido de estimação.
1: É isso.
0: Se de repente o Marco, de repente lá, for flagrado em alguma coisa, muda opinião. Eu não tenho bandido de estimação.
1: É isso.
0: Eu não tenho, né? Mas você vê, os caras estão há quanto tempo aí no cenário? Há quanto tempo eles estão lá? E só ajudando. Sendo... Então, quando os bons se afastam, né? Os bandidos tomam conta. Então é importante você estar aí, o governo do estado, o governador surge, pediu, você está lá, pronto, positivo e operante. Eu desejo boa sorte para você.
1: Obrigado,
0: viu, Marco? Desejo boa sorte para você. Eu sei que o seu tempo aqui já está estourado, mas desejo boa sorte na sua caminhada, né? E a família Vignoli sempre foi parceira aqui de Taquaritinga e da Canal em especial. E você tem porta aberta aqui sempre que você quiser, estiver na região, você está sempre por aqui, é só passar por aqui para tomar um café, viu?
1: Obrigado, querido amigo Edson, saudar aqui a toda a família Marsco, a todos que nos ouvem, que possam acompanhar nosso trabalho aí nas redes, @MarcoVignoli, em defesa da nossa região, em defesa de Taquaritinga, em defesa do setor produtivo. Como disse o Edson aqui, com uma vida dedicada à causa pública, sem nenhum tipo de mancha ou problema que possa ser elencado, pelo contrário, é uma vida de doação. Me preparei demais para isso e tenho certeza que o nosso trabalho, de maneira simples, de maneira humilde, mas de maneira efetiva e dedicada à cidade de Taquaritinga, vai sempre render frutos. Um abraço aqui para nossa cidade, que nós somos apaixonados.
0: Um abraço, Marco, sempre bem-vindo aqui. Obrigado, Marcelo Volpe, toda a assessoria do deputado que está aí agora. vai por lá, para você ouvir ele falando, sai daqui, vai lá na prefeitura já agilizar com o pessoal lá a briga por uma nova UTI móvel. Obrigado, viu, Marco? Um obrigado, abraço para você, obrigado. É por aí, né? É por aí que a gente vai. 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
3: São 12 horas e 2 minutos, informação que não para. O Zé Lucente vai trazer a atualização das informações desse grave acidente envolvendo uma UTI móvel aqui no município, em nome da Protecon. 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Durante a madrugada, uma UTI imóvel de Taquaritinga retornava de Barretos. Foi lá buscar um paciente de Taquaritinga no veículo, o motorista, uma médica, o técnico de enfermagem e o paciente que vinha de Barretos. Aqui próximo ao pedágio de Jaboticabal, uma batida impressionante. Tem as imagens aí, maestro. A unidade móvel ficou totalmente destruída. Também um carro contra um caminhão, que esperar, não é? A batida foi na lateral. A médica e o técnico de enfermagem estão internados, motorista já está em casa, está meio grogue, está se recuperando, e o paciente que vinha de Barretos estava internado em Jaboticabal. Zé Lucente volta lá a conversar com o secretário municipal de saúde, Denis Machado, para atualizar as informações. Põe na tela, Zé.
4: Aliás, Edson, o Denis aqui acompanhando a entrevista do Marco Vignoli, né? Tá feliz da vida com o que ele ouviu por aqui, porque acho que não chega, né, em tão boa hora essa informação pra gente. Mas, Denis, vamos voltar pro acidente aqui. Pela manhã, você ainda estava buscando informações, né? Acidente gravíssimo, mas felizmente não houve vítimas fatais no acidente, né? Até o cidadão que estava lá em Barretos, que estava sendo trazido para cá, aliás, já está na Santa Casa, quem soube que alguém já foi buscar em Jabuticabal, está aqui, tudo bem. Agora, Denis, você conversou com o motorista, com as pessoas que estavam nessa ambulância, o que realmente aconteceu, como é que foi esse acidente? Um abraço, obrigado por falar com a gente.
5: Obrigado, Edson, obrigado, Zé, prazer estar falando com vocês novamente. Eles estão contando a versão deles, né? A gente vai deixar isso para pegar o boletim, deixar para os órgãos competentes estar vendo o que aconteceu. Mas, assim, a parte boa é que nem você falou aí, o Marco aí já trouxe essa excelente notícia que a gente estava ouvindo. Obrigado, Marco. Vai chegar em boas horas isso. E, assim, a notícia melhor ainda é que não teve vítimas. A nossa médica, ela encontra-se já em Ribeirão Preto, né? Já está passando pelos especialistas lá para ver o que aconteceu com a parte da visão dela, ali que teve uns estilhaços de vidro que acabou atingindo o olho dela. O paciente nosso que encontra-se ainda na UTI, estava falando agora com o médico que está acompanhando o caso, o Dr. Michelone, e já está sendo também providenciado para encaminhar ele um especialista também, de membro superior aí, para estar vendo o que aconteceu, né? Então, assim, demais, e os graves são esses dois casos aí, que já está tendo esse acompanhamento aí, tendo todo o suporte aí. Agradecer também a Santa Casa, né, que pelo atendimento estão prestando por esses pacientes aí. E a grande notícia é que o paciente também, que nós vamos buscar hoje, ele encontra assim, tratamento na nossa Santa Casa, e agora nós vamos dar um pulo lá para estar falando com ele pessoalmente também.
4: Só para a gente atualizar, né, Denis, esse acidente aconteceu próximo ao pedágio de Itaiúva, né? Foi na rodovia Brigadeiro Faria Lima, voltando de Barretos no início da madrugada de hoje.
5: Isso. Foi nesse local mesmo, ali perto do pedágio ali de Jabuticabal. Ali.
4: Foi com um caminhão esse acidente, Denis?
5: Isso. Pelas fotos, a gente acredita que na ultrapassagem eles acabaram se colidindo um com o outro ali.
4: Agora, pelo que a gente viu nas fotos, o que a gente está vendo aqui, porque essa ambulância já veio aqui, já está na prefeitura, né? Infelizmente não tem recuperação, a gente tem que agradecer a Deus por não ter acontecido algo de mais grave, né? Porque o que a gente vê no veículo, realmente você já imagina, ninguém ficou vivo.
5: Sim, na hora que eu recebi as fotos hoje de madrugada, de prontamente eu já fui ligando, né, para os parentes ali, para as pessoas mais próximas que a gente tinha contato, para saber como que eles estavam, que na hora que a gente viu o veículo, assim, bom, será que faleceu alguém, o que aconteceu? Então, assim, graças a Deus a gente teve a notícia boa que eles encontrassem no hospital, que ninguém tinha vindo a óbito, né? E agora a gente está correndo atrás para estar fazendo esses socorros com eles aí, emergenciais, o que eles precisarem.
4: E essa é a única UTI móvel que nós temos aqui na prefeitura?
5: Sim, é a única UTI móvel, né? A outra que nós temos estava parada, né? Então, a única que a gente tinha era essa. Então, a gente está vendo de tentar colocar a outra para funcionar, ou, né, ser agraciado aí com o Marco Vignoli.
4: Só pra gente ter uma ideia, porque não é só o veículo, né, tem todo o equipamento, é um veículo equipado para realmente prestar socorro de UTI mesmo, né, de um tratamento urgente. Quanto avaliado você pode dizer que custaria um veículo hoje para colocar rodando?
5: Eu acredito aí de 500 a 700 mil reais, eu acredito uma UTI móvel dessa aí completa.
4: Se você quiser comprar uma, quer dizer, você tem que encomendar ainda, porque isso não está pronto, né?
5: Eu acredito que tem que ser por encomenda, que nós compramos agora uma ambulância, eles pediram 45 dias para entregar ela.
4: Nesse período, Denis, se precisar de uma urgência, como é que a saúde do município pode socorrer, pela Santa Casa ou por outras cidades?
5: Nós temos o nosso médico aqui, que tem ambulâncias, né, tem UTI imóveis aí. Então, nas urgências e emergências, a gente vai estar alocando essa ambulância aí para estar dando todo o suporte que a cidade precisa.
4: Bom, o melhor de tudo, né, em toda essa história, a gente pode classificar de melhor, né, são as condições das vítimas. A gente sabe que a doutora Bianca, o nome dela, né, daqui de Itacoaritinga, ela está já sendo atendida porque cacos de vidro entraram no olho dela.
5: Isso, ela está lá em Ribeirão, né, Então a gente está torcendo aí para que ela volte aí com um grande sucesso de lá e com o Lucas também, que é o nosso técnico também, de tudo bem aí com o braço dele aí, que sofreu algumas escoriações graves.
4: Para quem é leigo no assunto, eu, né? Essa ambulância teria que ter esses profissionais junto?
5: Sim, toda UTI móvel é necessário uma equipe médica, né? Que é constituída por enfermeiros, médicos, motoristas, para estar trazendo esse paciente para cá ou levando para algum lugar com segurança.
4: Isso 24 horas por dia?
5: 24 horas por dia.
4: 30 dias por mês?
5: 30 dias por mês, 360 dias por ano.
4: Certo, então, Denis, obrigado pelas informações. É claro que a gente vai acompanhar a evolução, né? Torcer demais para que os nossos profissionais se recuperem, né? Voltem ao trabalho. Como é que está o motorista?
5: O motorista está bem, né? Fisicamente, mas mentalmente ele está muito abalado com o que aconteceu.
4: Tá certo, então. Muito obrigado, a gente vai manter contato, tá bom, Denis? Ó, daqui a pouco ele chega aqui, o Marco Vignola, daqui a pouco está chegando aqui para falar com o prefeito, né? Vai lá e tenta pegar essa ambulância rapidinho.
5: Com certeza. Obrigado, Marco. Obrigado, Zé. E obrigado, Edson, aí, pela força que está nos dando.
4: Secretário de Saúde do município, gentilmente falando conosco, Edson, o Denis Machado. Falo com você, Edson.
3: Torcendo aí, obrigado, Denis. Torcendo aí pela médica, pelo técnico de enfermagem, né? A vítima, né, que retornava de Barretos, e também o motorista da UTI, né, que está também tá em casa, né? Mas essa, uma batida, sempre é importante ter uma avaliação, né, posterior, né, para ver se está tudo em ordem aí, né? Tudo em ordem, né? Hoje pela manhã, o vereador Baixinho do Posto, né, ele trouxe a informação que os caras, os motoristas, condutores de vans, peruas, que fazem o transporte rural de alunos, né, estão no limite. Estão no limite porque não estão recebendo aí já há um tempo, né? Nós tivemos problemas semelhantes com relação ao transporte da saúde. Aí veio lá a Câmara e fez um aporte de 100 mil para não parar. E agora, quem está ameaçando parar se não receber são os condutores, né, de vans aí, né? Agora não estão recebendo por quê? Como o próprio presidente da Câmara está afirmando, o Beto aí, a verba é carimbada. A verba é carimbada. Recurso da educação você não pode mexer. Da cadeia isso, não pode mexer, né? Não pode mexer. É verba carimbada que vem para a saúde, que vem para a educação. O que estão fazendo? O que estão fazendo aí, né? A gente está acompanhando isso também, viu? Na esperança de que as coisas se acertem, não é? Se não, Ministério Público, se não, Tribunal de Contas, né? Porque verba é carimbada e verba vem. O município não tem dinheiro para nada. Taquaritinga é uma das tantas cidades do país que sobrevive graças ao fundo de participação dos municípios, os recursos que vêm de ICMS. Boa, pá, o ICMS também é aquilo que é produzido aqui, né? Mas o município não tem cacife. Olha, eu preciso fazer, aliás, eu quero fazer uma pesquisa nesse sentido, viu, dona Alessandra? Conversar aí com os nossos secretários, quem trabalha com as finanças aí, deixar isso claro pra gente. Tudo que o município arrecada em IPTU, impostos municipais, olha, eu tô aqui para afirmar que não paga acho que duas ou três folhas de salário. Não paga. Tudo que o município arrecada, então, os nossos impostos é só para pagar salário, mas não dá, nem o que a gente paga de imposto não dá. Eu me atrevo a trazer essa, porque basicamente tudo que o município arrecada, então, como tem o fundo de participação, eles vão enchendo a prefeitura, né? Vão enchendo lá de funcionário, vão gastando e gastando, né? Porque vem recurso do governo federal, vem recurso do governo estadual, mas o município não tem, o município é falido e institucionalmente, né? Quando se fala, trata a prefeitura. E qual que é o retorno para o cidadão? Qual que é o retorno? O que você recebe em contrapartida? Não seria melhor fechar a porta? Não seria melhor fechar a porta? E cada um, né, assim pelo menos não gasta o que gasta aí, né, com salário, com, né, assessor, vice-treco do subtroço, mês, aí tanta gente aí, né, se refestelando enquanto a cidade não tem nada, não tem nada. Eu quero tratar desse assunto ainda, viu? Né? A Júlia Polito está dizendo aqui, Edson, pede para o Marcos Vignoli interceder para a prefeitura enviar os trâmites para a Caixa Federal, liberar o FGTS numa situação de emergência que foi decretado. Júlia, eu já encaminhei para o Marco Vignoli, porém, não depende dele, depende da boa vontade da prefeitura, porque é o município que tem que se habilitar. E o pessoal tem que tirar o bundão da cadeira e se habilitar, entendeu? Todas as demais cidades que foram atingidas já estão habilitadas, só aqui que não. O pessoal não sabe o que que é. Já ouviu falar braço curto? Braço curto? Pois é. 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São 12 horas e 19 minutinhos. 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Agora são 12 horas e 20 minutos. 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
3: Agora são 12:22. Obrigado. Branco Palomino está me informando aqui que ele recebeu agora no celular, né, uma mensagem, né? Dizendo, oi, bom dia, tá podendo falar agora? Eu tô fazendo esse anúncio no Mercado Livre, estão me pedindo 3 números para confirmarem se sou uma pessoa de boa índole, posso deixar o seu contato? É fraude, viu? É fraude, mais uma fraude, aliás, né? Nem atenda telefone que você não conheça, porque a bandidagem deita e rola no nosso país. Zé Lucente, informação final, conta pra gente.
7: Edson, eu tenho nota de falecimento. Faleceu aos 90 anos de idade a senhora Irene Barbosa Andretta. Viúva de José Andretta, ela deixa os filhos Regina, Carlos e Celso em memória. E deixa ainda netos e bisnetos. O seu corpo está sendo velado no velório municipal e será sepultado no cemitério local. Eu trouxe, Edson, um falecimento aos 90 anos de idade da senhora Irene Barbosa Andretta. É você, Edson.
3: A família, né? A família Barbosa, a família Andretta, os sentimentos pelo falecimento da dona Irene, 90 anos. 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
3: Um abraço ao Chiquinho Nucci, da Califórnia, Boia da Califórnia, que sucesso aí na festa do peão aqui em Taquaritinga, e também da loja, né, California Story, do rei, das roupas feitas, enfim, né? E o Chiquinho tá falando que sucesso que foi o desafio do bem, né? Nós conversamos ontem com o Fernando, Zé Paris, daquele desafio que o supermercado Ipiranga fez com a Boiada Califórnia, e com isso, com o apoio dos amigos parceiros, mais de R$100 mil foram arrecadados para o Lar São Vicente de Paulo, né? Desafio do bem, desafio de gente boa, aquilo que eu falei ontem aqui, quando os bons se unem, se apresenta a bandidagem, some, né? Se não, eles tomam conta. Que bom que a gente tem pessoas como Fernando Paris, José Paris, como Chiquinho Nucci e tantos outros empresários aqui de Taquaritinga. Um abraço, Chiquinho, um abraço, família Nucci. Deus os abençoe sempre, viu? 53 anos hoje da PAI. Parabéns da aluna Rosimeire, e os nossos parabéns também a toda a direção da PAI, todos os profissionais dessa instituição maravilhosa. Abraço também ao Tiago Rafael da Silva Teles, está aniversariando hoje. Parabéns de toda a família. Emes Carleto, 96 anos. Parabéns, Emes. Felicidade. Parabéns de toda a família. Procê, viu? Quem está aniversariando hoje também, Danilo Márcio Losquiá. Valeu, Danilão. Famílias Marsk e Losquiava abraçando o Danilo. E hoje é aniversário também da Ivânia Cristina Modesto. Doutor Zé Maria, toda a família Modesto abraçando a Ivânia pelo aniversário hoje. Você também está aniversariando muita paz e felicidade, porque agora ele, José Roberto Gaion, chega para atualizar as informações do seu time do coração. Antes, a Verinha lá do Santa Cruz está dizendo que recebeu a mesma mensagem. Muita gente recebeu essa mensagem aí de: ah, eu sou pessoa de boa índole, posso colocar você? É casca fora que é fria, é fraude. Um abraço, Verinha. Um abraço, o Faustão Delarice. É, Faustão, tamo na água, viu, Faustão? Fazer o quê? Vamos atualizar as informações do seu time do coração, Gaion.
9: Alô, amigos da Casa da Canal, eu, José Roberto Gaion, chegando com as últimas informações dos quatro grandes clubes de São Paulo. Hoje tem o Santos, que joga contra a equipe do Remo. 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Santos joga hoje contra o Remo. Ontem teve o leilão do Instituto Neymar Júnior. O Neymar esteve lá, marcou presença, falou sobre aposentadoria, não descarta no final do ano parar de jogar. O Neymar aproveitou para criticar parte da imprensa, que fica pegando no pé dos jogadores, mas Remo e Santos vão jogar hoje 21 horas e 30 minutos. O Santos tem desfalques, importante. Lucas Veríssimo não joga, está machucado. E também Moisés, como entorse no tornozelo, não se recuperou. Neymar está relacionado para o jogo. Está relacionado. E a dúvida é saber se será titular ou não. Primeiro jogo 0-0. Hoje, 21h30, Santos e Remo. Remo e Santos, jogo no Mangueirão, para definir aí a situação da equipe do Peixe na Copa do Brasil. Se vencer, quem vencer classifica, se empatar, vai às penalidades máximas. 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O Tricolor do Morumbi se prepara para o jogo contra o Grêmio, partida que será realizada no próximo sábado, às 16 horas, na Arena Grêmio. E o São Paulo tem o retorno de Bobadilha. O jogador está de volta aos trabalhos e fica à disposição do técnico Dorival Júnior para a sequência dos jogos para a sequência do campeonato. O São Paulo, que está analisando as renovações contratuais, nós já falamos, o São Paulo está trabalhando para resolver duas questões, Caleri e Lucas Moura. Ambos têm contrato apenas até dezembro, e nos bastidores o cenário é bem diferente. A situação do Caleri, nós já falamos aqui, o pessoal está vendo com otimismo um desfecho final, inclusive para 2 anos de contrato com opção de mais um. Já a questão do Lucas é uma situação mais delicada, porque está em recuperação de cirurgia depois que rompeu o tendão de Aquiles e uma lesão sofrida em maio. Ele está evoluindo no cronograma, mas só deve voltar a jogar nas últimas rodadas. Ele tem contrato até o final do ano e não existem conversas quanto à aposentadoria do jogador. E aí vamos ver se vai renovar ou não com o Lucas Moura. É verdade, né, que o Lucas não tem jogado bem, mas é verdade também que as lesões acabam atrapalhando demais o Lucas Moura. Falar do Palmeiras agora. Palmeiras está mirando a renovação aí do querido Gustavo Gomes. 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Paulinho não treinou, o jogador tem essa lesão agora na coxa, vai ficar fora da partida contra o Fortaleza e também tem, possivelmente, fora do jogo contra o Internacional no próximo domingo, 4 da tarde. Palmeiras começa a ter problema para o Abel Ferreira resolver, já que o ataque tem Sosa e Maurício considerados reservas, os jogadores estão aí vivendo excelente fase. E o Palmeiras mantém conversas aí com Gustavo Gomes, mirando uma renovação a longo prazo para ele se aposentar no Verdão. Palmeiras e Fortaleza, jogo em Cuiabá. Hoje o Palmeiras faz o último trabalho. O Abel deve poupar jogadores e a viagem para Cuiabá para o jogo diante do Fortaleza no final do dia. 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O Corinthians enviou o ofício à CBF, pediu o áudio do árbitro para provar que ele estava intimidando os jogadores. O Memphis Depay está muito próximo de continuar, né, no Corinthians, mas o Depay tem toda a situação ainda de voltar, ele que não joga há quase 2 meses, retornar aos treinos e tudo mais. É uma situação bem complicada do Memphis, que talvez pode ser um reforço importante para a sequência da temporada, talvez para Libertadores, o Corinthians que dificilmente terá Yuri Alberto. Hoje, Fernando Diniz comanda o treino, o primeiro com todos os jogadores à disposição na semana, visando a partida diante do Internacional. O Timão tem que fazer 2 gols de diferença. Essas são as informações do Quarteto Paulista aqui na Casa da Canal comigo, José Roberto Gaiol. Excelente terça-feira, abraço a todos e cuidem-se bem.
10: Esporte.
11: Obrigado, Gaion. Atualizando as informações do seu time do coração. Olha, quem tá chegando agora para você que fica é ele, Delci Marguissoni, é o fuxico do dia.
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2: Uma ótima tarde pra você, começando mais um Fuxico aqui na Casa da Canal, nesta tarde de terça-feira. Olha, agora vamos animar, vamos fofocar aqui juntinho. Hoje a gente tá recheado de fofoca, de notícia aí pra você, dos ricos e famosos, não é, Delcimar?
3: Você sabe quanto ganha uma babada Virgínia? Ô, Mateuzito, você vai ficar morrendo de dor de cotovelo de inveja.
2: Olha só, conta aí então.
3: 18 mil.
2: 18 mil, Delcimar?
3: É, babada dos filhos da Virgínia. Cada uma ganha 18 mil.
2: Olha só, hein? Dor de cotovelo pra todo mundo.
3: Pensou se a jornalista ficar sabendo?
2: Nossa, ela vai correndo.
3: Vai correndo, Mateuzinho. Vai largar tudo e vai correndo ser babá.
2: Com certeza.
3: Não vai

0: É o Thiago Martins que assume namoro com a musa do carnaval, ex de Nicolas Prates, hein? É, a Luísa Caldi foi bailarina do Domingão e faz trabalhos como modelo, viu? Ó, Thiago Martins assumiu namoro com a modelo, ex-bailarina do Domingão. É, Luísa Caldi, o ator, fez a primeira aparição pública ao lado da nova namorada no show do cantor Djavan no fim de semana. Você aprovou, Mateuzinho?
1: Aprovadíssimo.
0: Achou a moça bonita?
1: Muito bonita, hein, Delcimar?
0: É, na entrada do show, os dois posaram juntos para fotos, mas a Luísa não foi reconhecida pelo fotógrafo, sendo apenas creditada como namorada. Não conheceram, aliás, reconheceram a moça, Mateuzinho.
1: Nossa, hein, Delcimar?
0: Mas que ela é bonita, ela é.
1: Com certeza.
0: Sabe a apresentadora, jornalista, que não é a jornalista pobre aqui, Mateuzinho, a Patrícia Poeta?
1: Ah, eu sei, sim.
0: Está curtindo férias, sabe onde? Na Ásia, Mateuzinho.
1: Olha só que chique, hein, pra essa jornalista aí, hein?
0: Isso, Patrícia Poeta abrindo o álbum de fotos não postadas das férias na Ásia. E foi viajar sozinha, viu?
1: Olha só, enquanto a jornalista da Canaã tá comendo bolacha.
0: E tomando chá, Mateuzinho. É o que tem.
1: É o que tem pra hoje.
0: O que você achou dessa, Mateuzinho? As bailarinas do Leonardo estão roubando a cena.
1: Olha só, enquanto essa fofoca aí, Delcimar.
0: Ao invés de você ficar olhando para o Leonardo, você prefere ficar olhando para quem, Mateuzinho?
1: Para as bailarinas. Muito bonitas as bailarinas do Leonardo, hein?
0: Você não quer ficar olhando para ele, Mateuzinho?
1: Ah, não. Ele não, Delcimar.
0: Olha só, bailarinas do Leonardo roubam a cena com um figurino sexy. São bonitas ou não são, Mateuzinho?
1: Top, hein, as bailarinas, hein?
0: Mais top do que as top, Mateuzinho?
1: Com certeza.
0: Olha só, hein? É, show do cantor Leonardo voltou a chamar a atenção nas redes sociais. E mais uma vez o destaque foi para as bailarinas do sertanejo que usaram no palco um look sensual. Um body vermelho cavado, deixando o bumbum, Mateuzinho, totalmente à mostra. Tira o olho do bumbum das bailarinas, Mateuzinho, senão a dona cobra vai pegar no seu pé.
1: É verdade, hein, Delcimar? Já tá brava comigo mesmo?
0: Ah, vai comprar leite de magnésia pra ela, Mateuzinho, que ela tá brava.
1: É, vai ter que ser o jeito, né?
0: Aí tem um recado aqui no programa, Mateuzinho, da Poliana Rocha, tá? Porque ela mandou um recadinho carinhoso pras netinhas.
1: Olha só, hein, Delcimar? Conta aí o recado, então.
0: Porque as netinhas passaram por uma cirurgia de amígdala e adenoide. E aí, Mateuzinho, a Poliana Rocha mandou recado pras netinhas.
1: Conta então qual foi o recado.
0: É, tá com dó das netinhas, Mateuzinho.
1: Ai, meu Deus do céu, hein?
0: Porque as netinhas estão de dodói e a Poliana Rocha é o seguinte, ao invés de ir lá fazer um carinho nas netinhas, as babás ficam tomando conta.
1: Olha só.
0: Assim é fácil, né, Mateuzinho?
1: Muito fácil assim a vida.
0: Ó, a Maria Alice, de 5 anos, e Maria Flor, de 3 anos, filhas de Zé Felipe, passaram por uma intervenção cirúrgica no último domingo. A Poliana Rocha, a avó das crianças, usou as redes sociais para mandar um recadinho carinhoso para as netinhas após o procedimento da cirurgia. Só mandou um recadinho aí pelas redes sociais, Mateuzinho.
1: Que legal, hein?
0: Foi lá cuidar das netinhas. Dá uma gelatina pra elas.
1: Vida boa, hein?
0: Ah, por essa você vai gostar, Mateuzinho. A Gretchen raspou a cabeça.
1: É mesmo? Conta aí como que foi.
0: É, a Gretchen raspou a cabeça em transmissão ao vivo antes de passar por um transplante capilar. Foi fazer transplante capilar, Mateuzinho, a Gretchen. Será que ela vai ficar bonita?
1: Eu acho que vai, hein?
0: Cantor optou pelo procedimento após ser diagnosticada com alopécia, tá? Severa e decidiu raspar a cabeça antes de realizar o transplante capilar. Tá raspando a cabeça, ô Mateuzinho. Você vai, também vai raspar a cabeça?
1: Não, eu vou fazer implante nas entradas.
0: E a jornalista?
1: A jornalista? Quando fica velha, né?
0: Já tá velha, Mateuzinho.
1: Já tá?
0: Ô Mateuzinho, por que a Virgínia não postou, não vai falar no programa de hoje? Você sabe?
1: Ela só postou o café da manhã, Delcimar.
0: Não mostra esse café da manhã, porque se você mostrar esse café da manhã, aí que a jornalista não trabalha mesmo, Mateuzinho.
1: Pão de queijo tá bonito, hein?
0: Pão de queijo, bolo de fubá, tem leite aqui, Mateuzinho. O que mais que tem aqui? Olha esse pãozinho gostoso, Mateuzinho. Olha os frios, que delícia.
1: Os frios, tem bolo, suquinho...

0: laranja, um monte de coisa. Olha as
1: tem
0: frutas.
1: As frutas, Mateuzinho.
0: Frutas também.
1: Sensacional. Vários bolos, hein, Mateuzinho? Tem os frios, olha quanta coisa boa. Vamos comer tudo, vai.
0: É isso aí, vamos lá na casa da Virgínia.
1: Vamos lá, Mateuzinho, deixa a jornalista pra lá.
0: É, tá comendo junto com a mamãe e o filho também, ó.
1: Já operou, já tá comendo, Mateuzinho?
0: Já tá comendo, ó.
1: Ah, tem críticas aqui, Mateuzinho, pra Débora Seco, você sabia?
0: Conta então a crítica que foi pra ela.
1: É, tadinha da Débora Seco, olha só o que aconteceu, hein? A atriz reflete após críticas sobre seu novo relacionamento. Minha paz é artigo de luxo, disse ela. A atriz de 46 anos afirmou que não abrirá mão da própria paz para responder a críticas e julgamentos sobre sua vida pessoal, hein? É, tá com 46 anos a Débora Seco. Tá bonita, né?
0: Tá bonitona, nem parece.
1: Fez uma reflexão nas redes sociais após surgirem críticas sobre seu relacionamento com o produtor musical Dudu Borges. Sem abordar o assunto diretamente, a atriz afirmou que está focada em preservar a própria paz e que não pretende mais rebater julgamentos. Olha aí, Mateuzito!
0: Olha só, hein, Delcimar?

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1: Ah, temos que falar aqui o Mateuzinho da Constrói, que é do amigão Renato Japonês, que é gente boa demais e que não fecha pro almoço, tá legal?
2: Ah, vamos passar lá na Constrói, preciso fazer umas comprinhas, Delcimar.
1: Vai trocar a lâmpada da Dona Cobra, Mateuzinho, que queimou.
2: É isso aí, ela tá precisando.
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1: Alô, São Lourenço do Turvo. É neste sabadão, dia 8, quermesse. Maílson e Rafael pra animar, Mateuzito.
2: Olha que banda top, hein, Delcimar. Vai ser muito bom o sabadão lá.
1: Salão de festas de São Lourenço do Turvo. Totalmente climatizado, Mateuzinho. É isso aí. Alô, presidente Luiz Gessolo.
2: Vamos lá então com o presidente, Delcimar, vai pagar todas no sábado.
1: Apoio do comércio da comunidade de São Lourenço do Turvo é neste dia 8 de agosto, sábado, a partir das 8 horas da noite. Depois tem show de Maílson e Rafael. É festa grande, Mateuzinho.
2: É festa grande, hein?
1: Apoio do Servo Tratores do professor Sérgio também vai estar por lá pagando tudo, Mateuzinho.
2: Ah, um abraço aí pro Sérgio Tratores.
1: 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Dona Cobra foi comprar leite de magnésia, Mateuzinho.
2: Olha só, hein? Passou o cartão ontem.
1: Tá precisando, viu?
2: Tá precisando.
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2: E acabou o programa, né?
3: Acabou o programa, hein?
2: É isso aí, ficamos por aqui. Super Tarde 93 tá chegando aí.
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gente agradece ouvir Zélia Duncan. A 1h15, agora 16, desta terça-feira, 4 de agosto de 2026. Foi especialmente para você que está na estrada neste momento, dirigindo, viajando, trabalhando, passeando, de férias, curtindo, dando rolê. Boa tarde para você. Boa viagem. Vá e volte em paz. 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

0: Gomes, Ela é Demais. Oba, 47. Alô, minha querida Limarina Novo Horizonte. Boa tarde pra você, menina. Alô, Vilma Dong. Boa tarde. Tudo bem com você, menina? Meninas, no plural, né? Limarina deve estar bem, tem sol hoje. O duro se tiver passagem, passamento de roupas, né, Limarim? Aí a belezura completa do sol cai um pouquinho. É porque a Limarim não gosta de passar roupa. Faz isso por necessidade financeira. Aliás, bilhões de pessoas fazem muita coisa ao longo de todo santo dia pela necessidade de pagar boletos. Vai dizer que não, meu diretor? 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
0: Pois é, querido Wanderley. Wanderley corintiano. Fazendo referência ao segundo jogo, né, da Copa do Brasil, Corinthians, que perdemos de 2 pro Internacional. É, não achei o jogo tão horroroso, viu, Wanderley? Mas não sei porquê, parece que Titio Diniz não resolveu todos os problemas do nosso Corinthians. Também querer resolver tudo é demais, né? Enfim, Faixinha tá de volta, é isso, Wanderley? Eu tinha lido que ele chegaria, hoje é terça, na madrugada de hoje, né? Chegaria hoje no seu veículo particular, não depende da malha aérea mundial para fazer suas viagens de continente a continente, de país a país. Isso é que é ser chique, hein? Gosto muito do Faixinha, realmente, gosto mesmo dele. Desde sempre, a primeira imagem dele na televisão no aeroporto todo... Uma, ele tem tatuagens que eu amo, ele gosta de 30 brincos em cada orelha, eu gosto disso. Então, ele é muito do meu balaio, do balaio de estético que eu gosto, né? Eu gosto muito do Faixinha, do Memphis Depay. Eu acho que ele nasceu pra ser corintiano, cara. Desculpa aí, né, Max Oliver? Olha, Vanderlei, o Max Oliver, quando esteve aqui, que a gente bateu o papo no ar, ele também é corintiano. Esse camarada aqui, ó.

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1: Ah, canção rei!
2: Isso aqui tem que ter sentimento.
1: Displicente. Conta essa história pra nós, pai.

0: gosto faz barulho aí.
1: Renato e o Cris, te amo. Cadeira cativa, minha querida Cidinha Rocha.
2: Lá, boa tarde, Maluzita. Tudo bem com você? Comigo tudo bem, graças a Deus.
1: Tudo bem.
2: Ah, um pouco com dor no joelho, né? Porque ontem eu fui encatando o no oculista e eu tenho que chegar lá de madrugada. Tenho que chegar lá na base umas 5 horas. Ainda tinha 20 pessoas na minha frente, você acredita? O povo, acho que madruga lá, dorme lá.
1: Uau.
2: Ah, no Hospital Emílio Carlos lá. Que é a consulta do glaucoma, né? Vou cada 3 meses. Acompanho. E aí eu pego o colírio e venho embora. Ah, eu cheguei em casa moída ontem, né? Tá um bagaço. Vamosinho, eu gostaria de ver a música com César de Camargo. Irmão da Lua, amigo das estrelas. Beijo pra você, pra toda a família Rocha de Cândido Rodrigues. E todos que estão curtindo o canal. Tá no canal? Tô super de bem com a vida. Beijo, lindona, te adoro. Sou sua fã número 1.
1: Obrigada, cuida desse joelho.

0: está aí, irmão da Lua, amigo das estrelas. Eu não sou irmã da Lua, mas eu sou muito fã da Lua, das estrelas, das madrugadas e noites. Sou carreteira, né, meu diretor? A gente gosta disso.
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0: 2:08. Boa tarde pra você.
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4: Alô, meu querido Vanderlei corintiano, mas aos demais torcedores das diversas agremiações, eu tava vendo aqui, ó, no UOL, um texto sobre os jogos de hoje. Juventude e Atlético Mineiro empataram o primeiro jogo, Remo e Santos também, 0-0. Deixa eu ver aqui, meu Cruzeiro, Chapecoense também 0-0 na ida, Grêmio e Mirassol 1-1, empataram também, Fortaleza e Palmeiras, Palmeiras arrepiou a boca, né, do balão, 3-0 no primeiro jogo, tá fácil pro Palmeiras, hein? Fluminense e Vasco 0-0, mais um empate, Corinthians Internacional 2-0, bom pro Internacional, até perdendo de 1-0 hoje, quer dizer, Corinthians tá mais no sufoco pro jogo de hoje. Meu querido Vitória e o Atlético venceu o jogo do Paraná 2-0, o Atlético. Então o Vitória tá igual o Corinthians, perdeu de 2-0 no primeiro jogo. E olha, é o seguinte, os times que avançarem às quartas de final vão garantir mais 4 milhões de reais pela participação nessa fase do torneio. Cada equipe presente nas oitavas garantiu outros 3 milhões de reais, fora as premiações das fases anteriores. Times da Série A entraram apenas na quinta etapa. Esse é aquele campeonato que tem, assim, time de tudo que é estado, né? De todos os estados da nossa federação, de todas as regiões. Eu acho bem interessante porque você, de repente, é descoberto aí por um time maior e a tua vida começa a engrenar, não é mesmo? E é bom dar chance pra todo mundo, diferente do Brasileirão, que é só a galera mais

0: Ecija.
1: Bahia Texana 37. Fico imaginando o grau etílico, né? Pra você esquecer e agasalhar o pé, meu diretor. Você esquece a bota, cara. Depende do grau etílico. Eu conversei isso com o italianinho. Ele falou, ela tá bêbada, né? Pela letra da música. Ai, meu amigo, eu tenho um pé tão sensível que eu, se eu bebesse álcool, eu acho que mesmo assim eu lembraria do calçado. Pelo amor, pelo menos o calçado, né? É, meu diretor. Desculpa aí. 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

0: Matou as saudades de mais uma de amor. Por você. Aí no plural, por vocês. Como diria Dilma Rousseff, vocês. Ela pronuncia corretamente, né? A gente costuma dizer vocês, a gente inventa um i aí na palavra. 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
0: Deixe-me cumprimentar às 2 horas e 38 minutos. O reloginho já deu uma puladinha aqui. Cumprimentar meu querido JP e a molecada. Eles estão em Guarantã do Norte. Depois, para saborear um churrasco, delícia, merecem. Tirar uma sonequinha para rodar mais uns quilômetros, diz ele aqui. Estamos todos juntos, 25 carretas, uau. Isso é a verdadeira nação corintiana juntas, né? 25 carretas, meu diretor. Acho que não sairia da beira da estrada, meu querido Rodrigão. JP e a molecada. Pra vê-las passar de tão apaixonadas que sou por esses carros. Que é isso? Beijo, meu amor, pra você, pra todos aí. Boa viagem pra vocês, boa sonequinha. Agora o som de Danilo e Davi com Não Mexe, minha

Olha, Libari me atualiza aqui dizendo que roupinhas esticadinhas com ferro é amanhã. Então, toda quarta-feira, rezem pela Limarim, que ela precisa passar roupas e é um trabalho que ela não aprecia muito. Diferentemente da Fabi, de Taquaritinga, que é encantadoramente apaixonada em passar roupas. Ai, passar roupa. Passar roupa, esticar tecido. Meus amores, eu tava aqui lendo um texto de um médico chamado Benhur Ferraz Neto. Ele diz o seguinte: costumo dizer que ficaria muito feliz e realizado o dia que eu visse das pessoas que gostam de mim a seguinte frase: você mora no meu fígado, em vez de dizer do meu coração. Me sentiria ainda mais querido, tamanha importância que o fígado representa da vida. Ele faz um texto comparando o coração, os órgãos de um modo geral do nosso corpo com o fígado. E ele elogia muito o fígado, mas elogia barbaridade. Coloca o fígado ao lado de São Pedro, quase, meu amigo lá do céu. Ele fala assim, ele tem tanta, afinal de contas, é responsável o fígado, né, por uma quantidade tão grande de funções conhecidas, entre as quais filtrar as substâncias necessárias para o nosso dia a dia, eliminando aquelas que não nos fariam bem, é encarregado

Delegado da produção de bile para digestão de gorduras, do controle da coagulação sanguínea, da produção de proteínas como albumina, responsável por manter a pressão sanguínea e também do armazenamento de energia, como se ele fosse um reservatório de combustível para o restante do corpo. Cara, eu achei tão lindo. Lindo, lindo. Tem uma música cantada pela Alcione chamada O Surdo, que é a coisa mais linda do mundo que o compositor fez pro instrumento musical, chamado surdo. Então, assim, é muito linda a letra, muito linda, muito linda. E eu comparei agora com esse texto do Dr. Ben-Hur, falando sobre o fígado, elogiando esse órgão. Ele fala assim, tadinho, o fígado, coitado, leva até a culpa da boca amarga e da dor de cabeça, que com certeza nada tem a ver com ele. Então atenção quando você tiver de boca amarga culpando o fígado. Segundo o Dr. Ben-Hur Ferraz Neto, nem sempre é dele. Ah, que bonitinho, cara. Eu achei muito lindo. Se eu conhecesse o Dr. Ben-Hur, eu iria parabenizá-lo por esse texto maravilhoso publicado hoje em O Globo. 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
2: Meus amores, 3:03.
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Essa música do Wesley Safadão e do Barões, Ele é Ele, Eu Sou Eu, é muito show de bola. Nosso esqueletinho Edivi de la Pina Júnior. Ele é ele. Nosso esqueletinho gosta muito desse balancinho. Desse apitinho.

0: Caixa. Malu está tendo sorteio. Não, minha princesa. Não tenho nada, Tereza, para ser sorteado, meu amor. Um beijo, boa tarde para você. Alice no Horizonte. O GPS do Luciano é ingrato com ele, hein? Ai, ai, Alice de Novo Horizonte tá fazendo referência às inúmeras viagens feitas pelo Luciano da Luz e que ele se socorre do GPS, que sempre deixa ele na mão. Já aconteceu com você? Não é, Alice? E Luciano da Luz, é.
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Felipe Araújo. São 3:47. Como que faz pra não chorar? Como que faz pra não chorar depois de você se despedir de quatro pessoas lindas, maravilhosas e iluminadas que trabalham na Play Hub em São Paulo, capital, e esteve aqui junto com o Marcelo da Intercanal visitando a Canal 1, o prédio nosso aqui, que abriga duas emissoras, né? A nossa canal aqui e também a Rádio Cidade, que é a nossa vizinha, com a irmã mais novinha, que fica aqui do nosso ladinho. Um beijo muito especial, falei pra eles, apareçam outras vezes, já sabem o caminho. Beijo pra Isabela, pra Kemily, também pro Felipe e pro Luiz. É Kemily ou Camille? E agora, acabei de conversar com eles, é que eu falo pouco. Então a pronúncia é... Ô Camille, manda aí pelo zap, que você tem meu zap agora.

0: Beijo, meus amores, ó, apareçam mais vezes, não só na Intercanal, hein? Estando na Intercanal, tem que vir aqui na emissora tomar café com a gente. Beijo no coração de vocês, boa viagem de volta. Luiz, Felipe, Camille, o Kemily e a Isabela. Claro, meu diretor, que eu perguntei o time que eles torcem. As duas meninas corintianas, graças a Deus. O Luiz e o Felipe são... do Abel. São Parmeira.
1: Uau!
0: Beijo
1: como
0: aos quatro.
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0: 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Olha todos os amigos de Casar e Alimentos cumprimentando a Samira. Samira, com todo o carinho do mundo, os funcionários te mandando um super beijo, desejando feliz aniversário, muita saúde e paz pra você em nome de toda a galera de lá, canal também. Beijinhos, menininha.
9: Boa tarde, Maluzinha.
0: Tudo
9: toca
0: bem?
9: Toca aquela cadeira cativa pra nós. Cadeira. Quero oferecer pra todos aqui do 379. Usina Colombo.
0: Tá joia, querido. Super beijo pra todos vocês, muito obrigada pela audiência. Então eu encerro com ela, cadeira cativa do Zeneto e Cristiano pra vocês. Um beijo no coração. Até amanhã, se Deus quiser, a partir da 1 da tarde. Daqui a pouco, tempo de rodeio, ele já tá por aqui, todo traiado de faixinha. Porque tem Corinthians na quinta-feira.

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0: Da amiga, olha nós aqui começando tudo de novo. Hoje é terça-feira, meu amor.
1: Hoje eu vou beber.
0: Terça-feira hoje. Oh, oh. Tá longe o final de semana ainda. Pensa nem a Lusca Fusca, né? Até agora tava Malu no pedaço, agora eu, italianinho, te faço companhia até às 7. Muita moda boa, rola, dona Aurora. Olha, Beth Guzzo começando nossa tardinha.

0: Aí, ó, a chama da paixão, Beth Guzzo, 4h15, começando bem sua tarde, hein? 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
0: Não é só terminar. Fernando e Fabiano.

0: não é só terminar, Fernando e Fabiano. 4h27.
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Ó o telefone aqui do Renato, do Oswaldir. Falar nisso, um abraço para Ana, para Maria Fernanda. 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
2: É, são 4h39. Você ligou agora nos 93.7. Chega e chora aqui, porque até a tarde muita moda boa. Depois a gente vai entrar nos clássicos sertanejos. Aí mais tarde eu atendo todo o pessoal do Zap. Agora é hora de quem? Fred e Fabrício. Te amar é meu talento.

0: Alalojada, Gustavo Lima, 4:45, meu povo. 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
2: 4h56, boa tarde pra vocês.
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2: É, e a sequência musical, elas, Maiara e Maraísa, 90 por 10%, ó.
9: Existe uma teoria que se chama 90-10, onde uma pessoa tem 90% daquilo que você procura em alguém.

0: Adnita, Matheus e Cauã, já são 5:02, meu povo. 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
2: Ah, vou começar a atender meu povo, rapaz. Fala aí, meu filho.
6: Alianinho, manda a música do Tião Carreiro.
2: Mando.
6: Meu nome é João Alves de Melo, sou de Montela Azul Paulista. Manda certo. A música do Tião Carreiro, vencendo sempre.
2: Vencendo sempre, Tião Carreiro e Pardinho. Deixa comigo aqui, filho. Vamos ajeitando o trem. Tem mais um recadinho? Cadê? Tem um punhado de recado aí, não só mais um, não. Vamos ver aqui, manda.
7: Boa tarde, Italianinho.
2: Tarde.
7: Aqui é a Nena de Piranginho.
2: Fala, Nena.
7: Quero pedir uma música com o Lourenço e Lorival, O Sítio do Vovô. E oferecer para Helena de Santa Adélia, para Sueli, para Luísa, para Maria do Zacaria, para Zenaide.
2: Certo.
7: Para Agatha, para o Iago.
2: Beleza.
7: E também para a Crionice, para todos vocês aí.
2: Tá? Tá legal, meu bem. Um abraço para vocês aí, Belê, Dona Terê. Vamos ver aqui, o Paulo e Amanda. Fala, Paulo.
8: Boa tarde, Italianinho, que o Paulinho Amanda de Palmares. Manda uma música pra nós aí com o Milionário Zé Rico, Meu Martírio.
2: Meu Martírio.
8: Minha esposa Denaide, pro Jaime, pra Jaqueline, pro Antônio, pra Alícia, pra Diane, pro João, pra Milena, pra Demar Destre, pro Zé Eduardo Paiuco, pra todos os motoristas que estamos juntos no Pega, no Puxa, do Palidor, do Tietê aqui. Do motorista Danilo, fica com Deus.
2: Você também, meu filho. Vou ver o outro. A Cida, fala, minha amiga Cida.
9: Fala, Aninha. É a Cida aqui do Jardim das Palmeiras, viu? Cida do gol, Cida do golzinho. Marisa Gonçalves da Cruz, Jardim das Palmeiras, Pindoca, Pindoca. Falou, Italianinho.
2: Que música que ela pediu?
9: Oi, Italianinho.
2: Oi,
9: tudo bem?
2: Tudo.
9: Espero que sim. Boa tarde.
2: Boa tarde.
9: Tá? Ô, Italianinho.
2: Oi.
9: Eu gostaria de ouvir esta música com César e Paulinho. Nunca mais.
2: Nunca mais.
9: Tá bom? Faz favor, toca aí pra mim.
2: Tá dentro da minha.
9: Desde já, meu mundo. Beijo pra todos daí.
2: Falou. Valeu, tchau. Via. Fui. Tchau, vai.
9: Italianinho,
2: é a Cida. Ai, o Antônio Cachaceiro, fala, Antônio.
10: Oi, Italianinho, velho de guerra, tá bom,
2: amigo? Bom, Vi.
10: Que é o Tom Jardim São Sebastião, moço, toca pra mim. Milionário Zé Rico, o Silêncio da Noite. Vai lá pro Maria Luísa 1 lá.
2: Certo.
10: Mercado lá do Ponto Certo, lá do.
2: Do Nildinho.
10: Minha sobrinha da Márcia.
2: Aê!
10: E do Mirtinho, aquele.
2: É do Mirtinho.
10: Vacilão lá.
2: Meu amigo, Iaiada. Grande parceiro.
10: Levaram todos os cajaceiros lá do bar do boy, né?
2: Tá bom.
10: Eu também tô daquele jeito, né, velho? Alô, bicho!
2: Oi, Ivo! Fala, Ivo! Já tem um monte da do Zé Rico.
11: Boa tarde, Alani, tudo bem?
2: Tudo.
11: É o Ivo de Matão.
2: Ah.
11: Oi, Alani, tá com o amor do Milionário Zé Rico pra mim?
2: Nossa!
11: Tempestade de Paixão. Aí eu quero ver você pro Thiago, pro Meninão, pro Careta, pro Trigo Serralheiro, pro Calijuri e para todos os ouvintes. Tchau, obrigado.
2: Tchau, obrigado. E a Maria Tasso? Fala, Maria.
12: Boa tarde, Italianinho.
2: Tarde.
12: Tudo bem? Maria Tasso de Vila Negra.
2: Diga.
12: Oi, Italianinho. Toca pra nós, João Mineiro e Marciano. Tarde demais para te esquecer. Pensei essa música pro meu marido de Mirtasso. Da nossa do Porto Tropical, Miguelzinhos Franquista, Dona Josefina Lazevaí, Terezinha Consa, Carmen Viraneg, Marli Balão, todos os ouvintes e todos vocês da rádio, pro Luiz Bertão também. Alô, Italianinho, uma boa tarde, uma boa semana, fica com Deus.
2: Você tchau, também. Obrigado. Tchau, obrigado. Vamos ver o outro aqui, ó, Reinaldo, vai, Reinaldo.
13: Danilo, boa tarde.
2: Tarde.
13: Reinaldo Jobs Cabal, que tá mandando essa mensagem. Como você tá, Italiano?
2: Bom e bonito.
13: Você, Italiano?
2: Tudo.
13: Você toca pra mim a música do.
2: Esqueci.
13: Melô do Luquinha Cachaceiro.
2: Qual que
13: é? Sandro Santana. Gavião. Oferece pra Rubão do Tangarela de Monte Alto. Com o padre Ronaldo Barreiro, Recanto Sertanejo de Jabuticabal, junto com você mais cachaceiro de plantão pra toda a minha família, pros meus filhos, pros meus netos, a minha mãe que escuta você lá no Corgo Rico.
2: Certo.
13: O Barril pro Edinho, passando o sítio da graminha, o fio da motosserra, pro Evandro Sala e pra todos os seus ouvintes. Tenham boa tarde, uma boa noite, fica com Deus. Itália tá no canal, tá de bem com a vida.
2: Tá no canal, tá de bem com a... É o Gavião que ele quer, né? Que é o melô do... Fala, Maria Domingos!
14: Oi, Italianinho, boa tarde.
2: Boa tarde.
14: Maria Domingos e Santa Adélia.
2: Diga,
14: eu bem. Queria pedir a música Coração de Pedra.
2: Ah.
14: E eu vou oferecer pro meu esposo João Domingos... Vai lá para meus filhos, vai para Helene Embo, para Tata do Queijo, para Ana Rosa, vai para Creuza, vai para Marina, que fez aniversário outro dia,
2: vai
14: né?
2: Que bênção.
14: Vai para ela também. É, e vai lá para o seu João Bataiella de Itajubi, vai para o Laércio Pirassol e a Ione, vai para todos os ouvintes hoje, Italianinho. Muito obrigada, fica com Deus.
2: Você tenha também.
14: Uma ótima semana.
2: Você também, Claudinei de Jesus.
15: Italianinho, boa tarde, tá bom? Claudinei de Jesus. Você manda para nós do Bully Marrone, se não tivesse ido. Quero mandar o pessoal da Frente de Sete ir. Mandar o pessoal do Salino, o pessoal do Valera.
2: Se não tivesse ido.
15: O pessoal do... Daqui bloco ali, ouvindo nós por aí também. Pedrinho Avião Peixoto. Santa Fé. Pessoal do Vitinho ali. Galera imensa aí.
2: Beleza.
15: O senhor Oscar, se tiver imundiça.
2: Ele não tá aqui hoje, tem sorte.
15: Galera imensa. Tchau, obrigado. Vamos pra cima.
2: Rogério da Uraca. Ele põe lá que tá tomando AIS. Mas tá nada. É cristalzona da promoção, rapaz. Olha o barulho.
16: Boa tarde, Italianinho. Bora tomar uma, aí, né?
2: Ó.
16: Já tá na hora, né?
2: Ó, quer ver?
16: Italianinho, se possível, toca João Mulato e Douradinho.
2: É.
16: Vou aonde tem amor. Vai pra você, minha esposa Kátia, o Jonas de Rondônia, Thiago Tomador de Café, Nicola 1, Nicola 2.
2: Não tem essa música, não.
16: Santo Santana, Giba Sorocaba, todos que curtem e todos que estão antenados. Tá na Canal 1, tá de bem com a vida. Tudo de bom, Italianinho. Sorte os modão aí.
2: É, vou onde tem amor, né? Vou onde tem amor. Beleza, vamos ver aqui a Cleo do Jardim São Luís, um beijo no seu coração. O pessoal, olha lá, ó, eu queria desejar um feliz aniversário para Samira. Com muito carinho, os funcionários do Casale Alimentos. Falou, pessoal do Casale Alimentos, alô Samira, saúde e felicidades. Aqui quem é, o Dorival?
17: Boa tarde, Italianinho, boa tarde, equipe toda de Taquaritinga, toda a região.
2: Diga,
17: Cabo de Cabal, Fio da Motosserra.
2: É o Fio.
17: Estamos antenados aqui, mais um dia, com a glória do Senhor.
2: Beleza.
17: Musicão aí, manda uma música do Sérgio Reis, estiver na agulha aí. O Reinaldo lá da Unesp, pessoal da Unesp, tudo vindo lá, estão curtindo o programa lá. Forte abraço.
2: Tá
17: viu,
2: cá,
17: da Motosserra?
2: Tá cá recolhida. Moda pra mais de quilômetro essa recolhida, hein? A Maria Campanha, fala, Maria.
18: Oi, Italianinho.
2: Oi.
18: Italianinho, boa tarde.
2: Boa tarde, Maria.
18: Ô, Italianinho.
2: Oi, Maria.
18: Ô, filho de Deus, manda pra nós a música, pra nós aqui na Buscade, a música Amor de Primavera.
2: Amor de Primavera.
18: Eu quero mandar pro Paquinho, pro Nicola do Novo Horizonte, Leandrinho Bitinho, que é a Dona Negra Fernandópolis.
2: Certo.
18: Pra vocês e do rádio aí, pra todos os ouvintes. Tchau.
2: Tá
18: obrigado,
2: bom.
18: Tá no canal, tá de bem com a vida.
2: Tá no canal, tchau, tchau. Tá de bem com vida. Se tá na vida, tá no canal. Vamos ver aqui, manda.
19: Boa tarde, Italianinho, tudo bem?
2: Aparecida
19: Gonçalves aqui de Monte Alto. Gostaria de ouvir uma música com Tiago Carreiro e Praiano. Pai, amigo e irmão. Ofereço para o Emerson, para a Cibele, para a Maria das Graças, para o Adriano, para você, para sua família, Italianinho.
2: Obrigado.
19: Para os seus ouvintes. Você tem uma ótima tarde,
2: você
19: abençoada.
2: Você também, você
19: tchau, muito
2: também.
19: Obrigado. Tá na Canal 1, tá de bem com a vida.
2: E a minha amiga Luísa de Jabuticabal, tá antenadinha, um beijo pra você, uma boa tarde, viu, Luísa? Ouve aqui o Nicola, grande Nicola, mandou quase um minuto, depois pula o áudio.
20: Ai, Italianinho, sou égua.
2: Fala, Nicola.
20: Tá com o modão pra lá, é Nicola da Morizote, tá bom?
2: Bom.
20: Vamos lá, te Douradinho. Rosa perfumada.
2: Rosa branca perfumada.
20: Rosa perfumada.
2: Rosa branca.
20: Presta lá pro Ventania, o Giba Sorocaba, Luquinha Cachaceiro, Tiago Comedor de Bolo, Laurinho de Graçadinho, o Bernardo Onos, o Rogério da Roca e pra todo. A Mariela lá da Padaria Central, Tata do Queijo. Maria Campanha, pra todo mundo que tá sintonizado. E nós tá tomando um velho barreiro aqui. Tchau, obrigado!
2: Tchau, obrigado! Alessis Company! Ele mandou dois, não, é um só, vai aqui.
21: Boa tarde, Padu.
2: Alessis
21: Company.
2: Grande
21: beleza, dia. Aqui de Monte Alto. Manda um alô aí pro Baianinho, lá no Jardim Paulista 2, pra Dona Margarida, pro Valmir, pro Valdir, pra toda a galera lá que tá sempre sintonizado em vocês. Manda lá pra Sidney Falanque, pra Dona Hilda, pra Dona Vandinha, Zilda Quadri, lá pra Fátima Garbim, Doutora Emeias, Dona Cecília, pra Dona Vânia, beleza?
2: Beleza.
21: E pra todo mundo que já na escuta aí, se você puder mandar com João Mineiro e Marciano, seu amor ainda é tudo, a gente agradece, vai pra Taquaritinga e toda a região. Fica com Deus.
2: Vou pôr no padrão da gaveta, vamos ver se nós chega na moda, né? Que um monte de recado. Vamos ver esse outro aqui.
1: Leninho.
2: Oi.
1: Tá bom?
2: Ah, é, Leninho.
1: Do Horizonte.
2: Pensei que tava preso, tava internado,
1: fugido. Tá meio sumido, daqui eu não conseguia colocar a Cana Uno. Não tá pegando no meu rádio. Consegui colocar no celular agora.
2: Mas onde?
1: Colocaram pra mim, né? É meio burro.
2: Jesus.
1: Manda pra nós aí o milagre de um ladrão. Manda pro meu amigo Antônio aqui, ó, pro Daniel. Falou, Tileninho. Fala. Cada um tá de bem com a vida.
2: A Tatiane Silva pediu uma do João Mineiro de Marciano. Crises de amor. Vou tentar pôr pro meio aí, viu, Tatiane? Já tem um punhado, vamos pôr pro meio. Reginaldo Aranha.
3: Boa tarde, Tileninho, meu amigo. Você tá bom?
2: Bom.
3: Reginaldo Aranha de Santa Adélia. Terçou, hein?
2: Terçou.
3: Tomar aquela cervejinha gelada, que não é de ferro, né?
2: É.
3: Mandar um modão pra nós aqui, pra seus amigos aqui do Bar do Gilson, pra todos os seus ouvintes. O mineiro e o italiano. Um abraço, meu amigo. Fica com Deus. Tudo de bom.
2: Mineiro, porque tem que pôr eu no meio, hein? Mineiro italiano. Ô, Jesus. Tem que pôr eu no meio. Vamos ver aqui. O que é isso aqui, gente? Quem que é isso aqui? Vamos ver o que é isso.
22: Boa tarde, Italianinho.
2: Oi.
22: Tudo bom, meu irmão? Luciano Serpa, Catanduva.
2: Oi.
22: Italiano, tem como você mandar um modão pra nós aí?
2: Ah.
22: Lourenço Lorival, velha porteira.
2: Manda
22: pro pessoal
2: porteira
22: do JCN Gourmet, aqui de Catanduva. Pro Nil aí de Pindorama.
2: Certo.
22: O Gordinho de Pindorama. Vai pro Clebinho também. Beleza, meu irmão?
2: Beleza. Obrigado, falou, Lucianão. Cadê o outro recado?
23: Boa tarde, Italianinho.
2: Tarde.
23: Vanderlei Novo Horizonte.
2: Fala,
23: Vanderlei. Fiz um modão aí, se der tempo ainda. Vai dar tudo certo com o César de Camargo Luciano. Tô querendo ser. Meu filho Matheus, Guilherme, menor a Sara, pra Mara, pra Vanessa, Tarcísio, Dudu do estado de Goiás, parecido do Rio Doce, minha irmã, minhas irmãs em Pongaí, minha sobrinha Demar Maria de São Carlos, minha irmã em São Carlos, pra todo mundo que estiver ouvindo a programação.
2: Beleza.
23: Um ótimo dia.
2: Falou, filho. Uma boa tarde pra você também, vamos ver aqui.
24: Italianinho, boa tarde, Italianinho, aqui é a Margareta Lianinho. Eu gostaria de ouvir a música da casa da vovó. Ofereço pro senhor, ofereço pra todo mundo que gosta da música. Uma boa tarde, uma fica com Deus, um bom serviço.
2: Vou pôr pro meio aqui, vamos ver se ele ainda chega nela, tem um monte de música. Alô, Celso, usa nota, um forte abraço. Meu amigo Hermes Soreira, rapaz, como ele tá bonito, o que que é, Hermes Soreira? Fala
25: aí. 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
2: 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Ô, Italianinha, aqui é o Danilo de Dobrada, manda uma moda aí do Teodoro e Sampaio. Antes de perder você, é isso? Antes de perder você, mas acho que não é esse o nome da música, hein? Não, se eu não me engano é... Vou beber de novo. Não é antes de perder você, viu? Não é mesmo, eu acho que é Vou Beber de Novo que chama a música. Vou beber de novo. Vamos ver se é essa.

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1: É, vou beber de novo, que chama a música ou cueca furada, viu, Danilo? É, vou beber de novo. Vai pra Lorraina, pra Vitória, pro Gui, o Gui Bezerra. Ele falou, nós estamos em Nova Europa, no bar do Tomazina, canequeando lá. É, tá certo. A Maria Barros, eu deixo o povo participar.
2: Tá, Tânia, Marina.
1: Oi.
2: Eu vou com a programação aí,
1: beleza,
2: tá bom?
1: Beleza, Marina.
2: Joia. Mandar pro meu irmão Antônio lá da Santa Rosa, pra minha cunhada Dalina, pra todas as minhas irmãs, é, pra todos os ouvintes. Vai pra Aninha do Cito São Luís, pra mãe dela, pra Ana Rosa e família. Dona Josefina, de Havaí.
1: Que tem a perna fina.
2: Maria Domingos, de Santa Adélia. Pra você e família, que Deus abençoe a todos nós, abençoada tarde.
1: Beleza! Ô, minha italianinha, aqui é o Dito Rogério de Jabuticabal. Alô, Dito Rogério, um abraço pra você, pediu uma moda, fi. Já tá pra dentro da gaveta, vamos ver se nós chega nela, vamos nessa aqui, ó. Oração Adísio, Teodoro e Sampaio, já são

volta aí nunca mais, César e Paulinho, mas vamos rezar um pouquinho e agradecer a Deus por mais um dia que tá se findando, né? Eu boto o jazinho, não me sai daí não, senhor.

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3: Aldair Zaniboni.
5: Oi, Taraninho, boa noite.
3: Boa noite.
5: É o Dair Zaniboni.
3: Grande Dair.
5: Bom programa pra vocês.
3: Obrigado, Vi. Fala, Der.
5: Sabe? Hoje eu vou pedir uma música pra você, viu?
3: Nossa, se não dá vai
5: tempo,
3: dar tempo.
5: Põe, se não dá tempo, mas a música certa.
3: Não dá
5: água
3: tempo.
5: No leite.
3: Água no
5: um
3: leite.
5: Um abraço.
3: Você não põe
5: Deus,
3: água
5: não.
3: No leite,
5: tchau, tchau.
3: Você tá pondo água no leite aí, Der? Aí não, hein, Vi? Vamos ver aqui. Zezinha, fica ligando.
6: Ô, Talarinho, boa noite.
3: Boa noite.
6: É o Paulo Chuba, de Aridanha.
3: Ô, Paulo.
6: Como vocês estão por aí?
3: Graças a Deus, tudo bem.
6: Galeninho, manda uma música aí do Nick Sinoco.
3: Rapaz, não dá mais tempo.
6: Daquelas boas mesmo. Um abraço, Galeninho.
3: Outro.
6: Todos os amigos.
3: Falou,
6: filho. Um abraço.
3: Filho.
6: Tudo de bom.
3: Você também. Alô, Arlindo Parmeirense. Boa noite pra você, Arlindão. Vamos ver aqui, é o Guinelo, vai Guinelo, anuncia a minha moda, Guinelo.
7: Quem fala é o Aguinelo, uma ótima terça-feira a você, todos os ouvintes da Canal FM. Manda um abraço aí pro meu mano Aguinaldo, André Bugatti, Luiz Bugatti, Emerson e Orlando Duami, pra todos que estão na sintonia. Isso aí, meu parceiro, tamo junto, tá na Canal, tá de bem com a vida e solta os modão pra gente ouvir.

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5: Alô, minha amiga Maria Cis, boa noite pra você, o Santo Santana mal acabado. Tomou três já, Sandrão, faz parte, um abraço. Se não tivesse ido o Bruno Marrone.

0: onde tem amor. O 3:06:38.
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0: Ó, que boa da ajeitada por demais da conta, ó. Grandalhão Sérgio Reis. A recolhida, 6:38.

Amor de Primavera de Paulo e Paulino, Macabogento, Italianinho vai ficando por aqui. Agradeço a você de perto, a você de longe, os amigos patrocinadores, obrigado pela credibilidade. O gaúcho velho já tá no pedaço e eu prometo voltar amanhã, se Deus quiser. E vamos lembrando que se eu amanhecer amanhã, Deus estará comigo, se eu não amanhecer, eu estarei com ele. Um forte abraço, uma boa noite. Até amanhã, se Deus quiser, e Nossa Senhora Aparecida me ajudar.

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2: Dezenove horas e três minutos, prepare seu coração. Bem, amigos da 93,7, venha para o mundo da comitiva, canal 1 FM de Bem com a Vida. Tchau! E lá, olá, amigos sabantes do rodeio, está começando de novo comitiva, canal FM aqui 93,7. Para mais de 180 cidades antenadas com a gente, 6 milhões de ouvintes, aos internautas, um forte abraço. Noite de terça-feira, 4 de agosto de 2026, já estamos chegando por cá, meu filho, só o Coreia Catinho pode dar rabiola, velho. Procede perto, procede longe, uma boa noite, Gaúcho da Quaritinga, pra todo mundo, meu filho. Você vai mandando seu recado pra cá no WhatsApp da canal, hora 16 é o 32527293. Eu digo a você de lá no Aranzé. Indefinitivamente, eu te faço companhia no seu rádio até as 21 horas. Em nome deles, os maiores, os baluartes, os patrocinadores, Maestro Oscar, chegando pros quatro cantos de Taquaritinga e toda a nossa imensa região. Com muito amor, com muito carinho, com a graça de Deus, o arquiteto dono do universo, para mais uma noite de trabalho, sabe, meu povo? 19 horas e 4 minutos, informa o relógio da máquina sonora, tá tudo ok, tá tudo prontinho pra gente começar mais uma semana, minha gente. Boa noite, Maestro Oscar.
5: Boa noite, Gaúcho.
2: Porra, que coisa. Vai dar o bichão, hein, velho? Tanta madrugada, rapaz. Você é só começando a semana, sordazinho.
6: Gente do céu.
2: Boa de moda, velho, vai. É mais um adão do nosso repertório, meu povão, pra gente começar. Desse jeitão, enquanto descansa, a gente dá mais uma volta. Modão do nosso repertório. Quero ver. O zumba é forte. As famílias, juventude bonita e sadia por demais, senhores e senhoras. No seu rádio de Bem com a Vida. Vambora. Bem com a Vida.

0: Bom demais, meu gente, aí, 19 horas, 8 minutos. É a Comitiva Caraú FM de Bem com a Vida no seu rádio. O Isso na Santa Cristina, por lá que a dona Marlita também já preparando a merenda. Aí já vai um zumbi forte, quero ver mais. Alô, Tião, um abraço pra você, Tião Mortário, lá em Matão, também por lá de Rádio Ligado, Fio, abração pra toda a galera lá no fundão da querência, né?
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0: Um zoom é forte lá pra dona Tereza, no bairro Recanto Sertanejo, em Jaboticabal, curtindo a programação por lá, os demais cachaceiros, Luiz Cestari, um abração lá pro japonês, vambora, quero ver, quero ver.
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0: E a galera de Joelho Dobrado, parceiro, velho, conta giro no 3000, para abrir seu destino, vambora. Alô, Cristiano Queçada, como é que tá todo tenhado aí, velho?
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0: Carlão no Guincho, Araraquá. Dona Leonice vai preparando a merenda. É o Bambam de Rádio Ligado, maestro. É a noite de terça-feira, o mês de agosto, mês do vento, meu povo. Seu expedito, Dona Dilma, lá na Boa Sorte. E a galera que vai curtir na programação, ele vem da Cestrada pra prossear comigo. Boa noite, Edinho.
2: Ô, gaiteiro, velho, boa noite.
0: Chique.
2: É o Edinho aqui do Corvo.
0: Como é que você tá?
2: Ô, gaiteiro.
0: Oi.
2: Hoje, né, chegamos aqui mais cedo.
0: Olha que beleza.
2: Nós já estamos já com a... Já estamos calibrados, eu mais o bar,
0: eu tô,
2: Marco.
0: Eu tô percebendo,
2: gaiteiro,
0: já. Oi.
2: Hoje vai, qual que vai, bar?
0: Qual que vai? Quero ver.
2: De longe também se ama.
0: Ah,
2: já é rico.
0: Meu senhor.
2: Mas manda lá pro Fortaleza.
0: Ai, ai, ai.
2: Picão do Jardim São Paulo.
0: Quero ver, quero ver.
2: O Zoom.
0: O Zoom, bem forte.
2: Cacá, né? Cachaceiro, Ronaldo.
0: Olha.
2: Ronaldo tá tomando todas mesmo, velho.
0: É igual nós.
2: O que tá acontecendo com o Ronaldo, meu Deus do céu?
0: É igual nós, dá nada não, faz parte.
2: E pra todos os seus ouvintes, nego, velho. Pra Dona Negra de Florianópolis também.
0: É, lá em Florianópolis.
2: Bávulo não esquece, não, da Dona Negra.
0: É, as Margaridas.
2: Alô, nego, velho. Tamo junto, gaiteiro.
0: As Margaridas, parceiro.
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0: Vambora, com a noite de terça-feira, meu povo.
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0: Quero ver, quero ver.
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0: Chama, chama, gaiteiro.
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0: Vai, Mirosmar.
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0: Cassinho Benato na curva da igrejinha já vai fazendo oração pra gente por lá, que vai ser mais uma semana bruta, parceiro.
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0: Eu quero ver o povo do lado de cá aproximando comigo no meu querido Jardim São Sebastião. Alô, você.
3: Ô, gaúcho, velho. Boa noite.
0: Chique.
3: Tudo bem?
0: Ô.
3: Que é o Tom de Jardim São Sebastião? Moço, toca pra mim aí, moço. Beijo, adeus aí. Juvenil Marciano.
0: Barbarina.
3: Olha pro Gomalino lá, moço. Especialmente pro irmão dele lá, pro Claudinho.
0: É.
3: E pro bar do Bona, aqueles cachaceiros pingaeiros lá, mano.
0: Rapaz.
3: Alô, show!
0: Quero ver, quero ver. Um abraço, Zul. A linha do sítio já vem pra brosear comigo. É bom, tchau. Ah, já coração, alô, você.
4: Gaúcho, boa noite. Tudo bem?
0: Tudo bem.
4: Aqui é Ana do sítio São Luís de Monte Alto. Gostaria de ouvir pela porta da cozinha.
0: Meu senhor.
4: Feliz pra você, especial. Sou Oscar, atriz do Barracão de Sertanejo, Pissu de Família. Sou Gomercini, família em Boa Esperança. Pedrinho da Costa, Pissu de Nutrialto, Dona Lourdes Pitirama. Pra Marino, Fernando de Arroz, Braninho Parecido, pra minha manhã. Pro japonês de Atxobal, sou Cachoeira Taquaritinga. Sou Chapéu Preto e todos os ouvintes. Tenham uma boa noite.
0: Boa noite, Aninha, boa noite, vambora. O Evandro Sala da Beira Montial, tô antenado com a gente do Comercial Sala, Evandro Sala, o Nicolete da Montial, Tio Faria, também abraçando lá pro Tio Faria.
5: Talvez...
0: E a galera inverte aqui, mas Oscar, vamos lá para Novo Horizonte, o Marquinho do Coqueiro por lá também, antenado com a gente, Marquinho, velho, um super forte, Marquinho, ah, pezinho pra cima, ai, ai, ai, latinha na mão. Quero ver, quero ver. Alô, Marcão Funileiro, abraço pra você na Novo Horizonte, no Bucinho. Lá pro bar do Velho Tim, alô, Tim. Abraço lá pra Dona Ju, toda a galera foi lá. Valdeir de Camargo, pavão da Novo Horizonte. Luiz Henrique, abraço a todas as famílias por lá.
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0: Quero ver, Zoom.
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0: Um zoom bem forte, meu amigo Chique Nus, também lá da Cidade do Rodrigo, Califórnia, também antenado com a gente, a galera da California Store. Um abração também lá pro seu Manuel também. Seu Manuel, maestro Oscar aí. Seu Manuel Carlos, o abacaxi lá em Santa Adélia, sempre antenado com a gente. Seu Manuel, obrigado de coração pelo carinho. Quero ver, quero ver.
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0: tambor de moda, maestro. 19h13 e a comitiva Garaú FM de bem com a vida pra começar a sua semana daqui de ponto, daquele jeitão mesmo. Rapaz do céu, como é que tá o teiado, seus caras? Fala comigo aí. Como é que
6: é? Ia mesmo, né?
0: Como é que tá o pega, seus caras?
6: Gente do céu.
0: Tá daquele tipo daquele jeitão, seus caras? Qualquer coisa, o berrandeiro tá na tuia aí, tá na tuia?
6: Ia mesmo, né?
0: Qualquer coisa nós chamamos o berrandeiro aí, seus caras.
5: Talvez até.
0: Ah, não é pra pegar o vidrinho, não, seus caras. Você já pensou outra coisa, pelo amor de Deus. Marquinho lá em Mirassol do Oeste, por lá, não tem nada com a gente também, o Marquinho, velho. O Marquinho, não tem jeito que seus caras não, velho. Isso aqui é pra acabar Goiás, velho. Isso aqui, olha.
6: Gente do céu.
0: Ah, seus caras.
5: Esquecer não.
0: Oi, diretor.
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0: Pô, vai com calma, Gadirão. Tá começando a semana, velho. Tem a dor também, né?
5: E você.
0: 19h14 e a galera que acelera com a gente pela Estrada da Vida. Mais uma dão do nosso repertório. Quero ver. Só pra gente começar a semana, amigos. É muita paixão no peito. Boa! Quero ver.

0: Bom demais, mas já tá aí 19 horas e 20 minutos. É a Comitiva Canaú FM de Bem com a Vida no seu rádio. 19 horas e 20 minutos. Um super forte pra galera da Estrada da Vida. Um abraço também lá pro Luiz, também. Um abraço lá pro Cassinho Benato da Curva da Igrejinha. O velho Chim, tomador de cagaia de sapo em São Lourenço Turvo. Lá pro Alemão, seu Furanito, tá por lá, entrado com a gente. Alemão lá do Açougue Mercearia, preparando aquela famosa linguiça caipira. Por onde pouco da casa, por lá. Um abração pra você e o Cispetinho também. Um abraço pra toda a galera. Firme na traia, parceiro. Ajeitando o telhado aqui, mas seus caras, ô, aqui, pega aí o recado aqui do caboclo lá, ajeita o telhado aqui, seus caras, o Falcão lá em Baté também, adorado com a gente, Falcão aí, manda um caminheiro com zoom, mais um milionário pra nós, eu e a dona Adriana também estamos aqui na escuta, ajeitando a merenda aí, um abraço, um zoomer forte pra você. Carlão do Guincho, Araraquara, dona Leonice, vai preparando a macarronada por lá, mas seus caras, ajeitando a tuia aí. Haja coração, vai. Pega o mandão, seus caras, na tua, velho. Pega o mandão lá na tua. Lá, não vai pegar outra coisa, não, seus caras, que é perigoso. Uma noite de terça-feira dessa, vai nesse mês de agosto aqui. É problemático, seus caras. Ah, já coração, vambora aqui. Vambora, vamos faturar, vai, seus caras, aqui na Máquina Sonora 93,7. 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Um abração lá pra dona Rosa, lá pro tio Mortari, fartura, caboclo, riqueza de vida, parceiro, abraço, como é que foi a pescaria, tio Mortari, um abraço pra você, parceiro, véi, tá lá na Tuyona, véi, enterado com a gente lá, véi. 19h24, o Comitiva Caraú FM traz a Precisão Carcaça. 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E manda um abraço com o Juvé, os guerreiros da estrada. Obrigado de coração, meu carinho. Vambora, gaiteiro. 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Um abraço lá pro Rony, lá pro Correia, lá pro Fabião também, lá pro Fábio, lá pro Fabinho também, toda a galera por lá da Novalto, o Michel Teló também, um grande abraço lá pro Urias, ah, já coração, essa é a galera da Novalto em Jaboticabal. Alô Zezão, alô Fabinho, vambora gaiteiro. 19h26. A comitiva Caraú FM arrastando multidões em toda a nossa região. Do lado de cá vem ele pra prosear comigo, o rei do caldo de cana em Cataduva, cidade feitiça. Alô você.
1: Aô, nota-me, locutor diferenciado da canal Lenda. Agora, chega. O rei do abacaxi também, né?
0: Vambora.
1: Tchau, boa noite, meu amigo. Só pedir, tipo, toca pra nós aí, sonho de um caminhoneiro com zoom. Vamos oferecer para todos os ouvintes que ouve a canal de Bem com a Vida. Aqui para o Sandro Santana, a Regiane Cardoso, o certo. João Costa e o Sarrafo. Para todos os ouvintes, uma ótima noite. E para você também, meu amigo. Deixo com Deus, um abraço. A Regiane mandou um abraço para você.
0: Outro para ela também.
1: Seu Oscar, chama o Bruno aí, seu Oscar. Só que nós não vai dar o pescoço
0: para você.
1: Vai lá e tá jubi buscar cana, seu Oscar. Para rapar amanhã. Cação, Gaúcho. Deixo com Deus aí.
0: Você perguntar pro Bruno, seu Oscar, ele vai buscar cana, rapaz.
2: Eu vou.
0: Vai, seu Oscar. Pode, Bruno, carcar uma agora, velho. Demais, a noite de terça-feira, horário pra tomar remédio, né, seu Zé? Vamos embora, vamos cai, calma, gaiteiro, vai. Lá pro pescoço, Pedrinho da Costa, um abraço pra você, vambora. Só o couro e a catinga, Neyce Espada, um abraço pra você, americana, manda ele pra prossear comigo.
3: Boa noite, gaiteiro, é o Neyce Espada aqui da Americana.
0: Como é que você tá, velho?
3: Ô, gaiteiro, tem na tuia, o futuro é uma incerteza com o Zoom.
0: Zoom.
3: Vai pra todo mundo aí que tá sintonizado na máquina sonora, pra você, o SS lá de Catanduva, seu Wilson da Santa Ernestinas e os demais amigos aí da região. Um abraço, gaiteiro.
0: Chique,
3: um fica abraço. Com Deus.
0: Madão, chique demais, vambora, gaiteiro.
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0: Do lado de cá, vambora, põe o borrão pra projear, março, 19h28, alô você.
5: Ô, Gaúchão, boa noite, Gaúcho.
0: Chique.
5: Zé Pedreiro Monte Alto.
0: Quero ver.
5: Ô, Gaúcho, toca aí uma música pra nós ouvir, com Chico Rei Paraná. Aqui é o seu lugar.
0: Olha.
5: Aí eu vou oferecer essa música, Gaúcho. Vou oferecer lá pra Fernando Prestes, pra família Moraes, pro Clodoaldo.
0: Certo.
5: E também quero oferecer aí pra Taquaritinga o nosso grande amigo Chapéu Preto.
0: Chapéu Preto.
5: Gerentão lá do Paraíso do Piso.
0: Chapéu Preto, velho.
5: E também vai lá pro seu Wilson e pra dona Marli da cidade de Santa Ernestina, que já estão preparando aquela jantona lá, né, Gaúcho?
0: Com certeza.
5: E também vai pro Venício e pra Valéria, lá do Capão Redondo.
0: Certo.
5: Vai pro Boca de Égua, aí do Alto Posto Rali. E vai pra você, Gaúcho. Tá na cana um, tá de bem com a vida. Um forte abraço do Zé Pedreiro Monte Alto aí.
0: O outro pra você, Zé. Obrigado de coração pelo carinho. 19h29, mais.
4: Goiás.
0: O povo te errado ligado, vai, Soscar, aqui em toda a nossa região também, Soscar. Deixa eu mandar um zoom forte, Soscar, lá, meu amigo. O Arizona, comunicador do rádio também, lá no Estadão do Mato Grosso, Arizona, velho. Barbaridade, velho. Tá lá no Cuiabá, antenado com a gente. Tá a filha também, a Ana Carolina também. Um abraço pra acadêmica também lá, medicina, veterinária. Um abração pro você, meu amigo Arizona, grande comunicador do rádio por lá, na Rádio Gazeta por lá, antenado com a gente. Fartura, parceiro, vai, obrigado de coração pelo carinho, viu, véi. Abração lá pro Marquinhos também, lá do Coqueiro, lá no Estadão do Mato Grosso. Estadão do Mato Grosso, hein, seus caras? Rapaz, seu povo não tá aparecendo com nós.
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0: O povo parece que tá gostando de nós, daquelas bandas lá, seus caras. Não sei não, hein, seus
6: caras. E
0: oh,
6: é
0: minha
4: mentira.
0: Arizona, velho. O Arizona, velho, diz que é aqui igual nós lá, seus caras. É maluco mesmo no rádio, velho.
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0: Semana boa, tá, velho? Galera da Cestrada de Júlio Dobrado, quero ver.
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0: Saudade só faz morada no peito de quem amou, parceiro. Quem não sente saudade nessa vida, velho? Talvez nunca amou. Conta giro no 3000.

0: aqui no coqueiro com o pezinho pra cima, Marcão Funileiro. Ah, tá preocupado, né? Rapaz do céu. Nós naquela correria pra vender o abacaxi, hein, urso, velho.
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0: Ei, Marquinhos, velho, pega a Michelob, parceiro, e manda o pau.
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0: Chama o Michel Teló, parceiro. Chama o Berranteiro Maestro, vambora. A noite de terça-feira só começando a semana. O Berranteiro toca, a saudade começa a corcoviar. Seu Paladão Navio, mano, sítio Santa Mônica, gosta demais. O velho Chiquinho de Castro na curva da Ponte Alta. O toque do Berrante, recorda a boiada subindo no estradão. Velho Chiquinho na minha querida Boa Esperança. Arizona, velho, lá no estado do Mato Grosso, Marquinho, abração pro seu. O povão arrojado que vai curtindo a gente de perto e de luz. O velho Bentivi gosta demais desse madão, velho Bentivi em Taquaritinga. Na carroça e o surtão e o amarelão descia pro Dente de Moraes cantando este madão. Quero ver, quero ver. Deste pão, ó.

0: Bom demais, Pajeta, aí, 19 horas 43 minutos, pela porta da cozinha, raja coração, pium, carreiro, badão, hein, velho? Alô, Wilson, na Santa Alexina, abraço pra você, o tio Oscar já entrou pela porta da cozinha, já? Oscar, fala comigo aqui, rapaz, do seu, rapaz.
1: Ia mesmo, né?
0: Na pancada desse, quem são os carganistas?
1: Gente do céu.
0: Raja coração, vambora. 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

0: 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Ajeitando a traia, ajeita tu e a Márcia. 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
1: Papai.
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0: Eu quero mandar um zumba forte, meu amigo Toberra, lá em Novo Horizonte. Alô, Toberra, um abraço pra você, viu, Toberra? Obrigado de coração pelo carinho, viu, parceiro, velho? Um zumba forte, às vezes a gente não pronuncia muito no WhatsApp, mas eu sei da tua correria, tá grande aí, parceiro, velho. Mas com certeza acredite naquele que é a força maior, nosso arquiteto, nosso capataz de nossas vidas. Um zumba forte, parceiro. 19:50.
2: Disse aqui um gaúcho.
0: É nós do lado de cá, parceiro. Alô, você.
3: Boa noite, gaúcho. Tudo bom?
0: Tudo bem.
3: Firme
0: tudo
3: na
0: bem.
3: Praia?
0: Chique, tudo bem.
3: Como é que tá o telhado por aí, gaúcho?
0: Chique. Olha.
3: Aqui é o Teixeirinho de Reginópolis.
0: Reginópolis.
3: Eu peço uma música do Zé Carreiro e Carreirinho, Espelho da Vida.
0: Quero ver, quero ver.
3: Ofereço pra minha esposa Solange e pra todo mundo que está antenado na Canaum, gaúcho. Um abraço, fico com Deus.
0: É modão pro velhão, hein, parceiro? É esse modão pro velhão, velho. Tá chegando o dia dele, vambora aqui.

0: população.
1: Gaúcho, vai, estou ouvindo a Caramba FM. Manda o link da rádio Caramba FM. Para você ouvir a Caramba FM aí, o Alexandre Machado, área 17. Vai no Rádios Net, você vai encontrar a rádio Caramba FM. 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Os amigos meus lá nos Estados Unidos, o Júnior lá no Texas, ouve pelo Rádios Net lá. Ouvem todo esse mundão de meu Deus aí. Beleza, Gaiteira, vai. Alexandre, vai, acessa na Rádios Net, canal FM, você vai curtir a gente, com certeza, e mandar o seu recadão pra nós aqui. Quero ver.
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1: O Zumbi é forte, maestro.
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1: O Zumbi é forte, 19 horas e 51 minutos. Raja Coração SS, o Santo Santana também. Carga na vidrona pra nós aí. Mirosmar, cama de capim. Apaixonado! Apaixonado, seu Sérgio, segue de largada no algodão lá. Eu vou do salão, organiza,
0: velho.
1: Beijinho, organiza, velho.
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1: Ajuda o companheiro lá, velho. Ah, rapaz, desceu. Rodolfão lá de Dumão, pra você comigo, Dumão.
2: Ô, Galchão, velho doido, como é que tá a barraca assombrada aí, Galchão?
1: Quero
2: é o Rodolfo de Dumão, cara. Galchão, se possível, manda pra nós aí o carro de boi.
1: Aí, mano.
2: Vocês aí da rádio, parceiro, manda pro Oscar esse mal acabado aí.
1: Rapaz.
2: Manda lá pro Urção de Santo Ernestino, do outro lado do brejo lá. Lá pro Soadão, vem Cachoeira. Manda aqui do outro lado também pra Dobbs aqui, ó, o Lucas Xavier. E manda o molecado daqui de Dumont, ô Gaúcho. O Cavalo.
1: O Cavalo.
2: E aqui toca porco. Eles têm mais aí que já estão antenados no CRI, ô Gaúcho. Positivo, meu amigo.
1: Chega.
2: Estão desse lado do corvo que também tá antenado, hein? Firma na trás, hein, Gauchão.
1: Bora.
2: Vai, cachorro.
1: Ua, quero ver.
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1: Um abraço, um zumbi forte, a galera que vai curtir a gravação. Ah, já coração, chama de abraço lá pro Velho Cachoeira também. O Velho Cachoeira sempre andando com a gente aqui. Vou chamar o Bota lá de Cano Rodrigues. Eu quero dizer pra vocês que a temporada do circo já vai estar chegando, viu, gente? Só passar esse mês agora de agosto, que é meio frio ali, meio friolento aí, a galera do circo aí tá no meio irado, né, seus caras? É, a equipe do circo tá meio errada, né, seus caras? Tá de coitão aí.
3: Ia mesmo, né?
1: Não, o Fortuninha sumiu, seus caras, né? O senhor que vai comprar a lona lá, o Fortuninha sumiu.
3: Gente do céu!
1: O senhor pega a lona do circo nova lá pra fazer a temporada. O Zé Rosa, o Bota e o aqui, seus caras. O Velho Cachoeira também quer fazer parte do circo agora na temporada. E o Pedrinho da Costa também, né? Você tá sabendo que o Pedrinho da Costa vai montar lá o camarim lá, seus caras? O camarim das meninas lá, tal coisa, que vai se apresentar e vai montar o boteco. Cão também lá do Esquenta, velho. Meu Deus. Vai dar lagada na gudão, seus caras. Meu Deus. Vambora, Bota.
4: Boa, boa, boa, boa noite, Gaiteiro. O Gaiteiro, o Bota, para o Gaiteiro, tô mantenado ouvindo esse musicão teu aí,
1: tô,
4: é.
1: Tô percebendo.
4: Manda aí pros meus amigos, meus inimigos, lá pro Zé Rosa, pro Chapéu Preto, pro Cachoeira, Liseu da Van. A Bambina tá aqui, quer falar alguma coisa? Fala, Bambina.
5: Boa noite, tio Gaúcho. Manda um beijo pra minha avó aqui e pro meu vovó.
4: Isto, a Bambina falou contigo. Ô, Gaiteiro.
1: Oi.
4: Vai dar cupim na bananeira, hein? Tchau, obrigado, Gaiteiro.
1: Vai dar largada no algodão desse tipão, desse jeitão que você tá, velho.
0: Devido aos bandos de pirilampos dos
1: E o madão que eu trago pra vocês, são 19h54, minha gente. Um super foda, dona Negra lá em Fernandópolis, Santanado com a gente. Um abraço, Clebinho. Obrigado de coração pelo carinho. Vambora. A noite é gostosa demais e a terça-feira é a comitiva, canal UFM. Um abração também lá pro Paulo Taxista, lá em Bauru. Um abração também vai lá pro seu Benício e a dona Josefina em Bauru. Jair Castanhar em Taquaritinga. A dona Cida do Posto Tropical também lá pro o Netinho Bernardo. O Bernardo também lá pro o Miguelzinho, seus caras. Miguelzinho cortou o cabelo, agora tá chique, hein, velho. Lá não vai nem pro circo mais, seus caras. Vamos. Essa moda é bruta demais. Um abraço lá pro Bar do Cepim, lá em Batão, também lá pro Rocinho, entrando com a gente, lá pro Vedinho Chupita. Obrigado de coração pelo Calinho Aré, manda o lanche lá na Matão também, Zumber Forte. É muita gente, eu gostaria de falar o nome de cada um de vocês, mas está na minha mente, no meu subconsciente, Taquaritinga região. O povão arrochado e apaixonado pelos modão. A máquina sonora toca pra vocês. Espelho da Viúva. Quero ver, quero ver.

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3: Tudo a ver, nós e vocês. 93,7, 20h05. Olha, eu vou escutar o Cezinho aqui, mas depois vou mandar um abraço lá pro Mickey Badur. O Mickey Badur sai lá do Cuiabá e vem visitar Monte Alto. Quando ele tá aí, Evandro Sala, é um problema sério, rapaz. Aguenta aí, Evandro Sara. Vou escutar o Cezinha aqui. Alô, Cezinha!
4: Oi, Uaú, Capim!
3: Tudo bem?
4: O pai! Um abraço. A mãe! Ah. A Caô! O homem e a mamica!
3: O João lá tá? De Jornalista!
4: A Malu!
3: A Malu!
4: É. A tia! A mãe, o Uaú!
3: A mãe,
4: o Uaú, que é a mamuca!
3: Mano.
4: É o Xê! Uaú, quer o WAP? Uaú, Pocá.
3: Quer meu zap?
4: Tá?
3: Tá bom.
4: O EOP.
3: O Chapéu Preto.
4: O Homem, o Maucá.
3: O Baitão, o Radiadores.
4: Tá? Ah. Um papo.
3: Quem mais?
4: Uaú, Cacá e o Pen.
3: E o Carlão do Guincho?
4: Que é a mamuca.
3: Você esqueceu do Carlão do Guincho,
4: Cezinha. O Icaco.
3: O Ricardo.
4: O Pé.
3: O Pé. Esqueceu do Carlão do Guincho, hein?
4: Ixi. Tá, o EOP, ixi, tá, o homem o que...
3: Caramba, o que, rapaz. Quero ver.
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3: Pega nessa versão, essas caras aqui comigo, que o Badur tá na Monte Alto. Acha coração. Um abraço, Evandro Sara, um abraço lá pro Big Badur. Ele sai do Cuiabá, vem pra cá, pra Monte Alto. Aliás, ele quer me levar lá pra Cuiabá, né, amigão? Um abraço pra você, viu, parceiro? Obrigado do coração pelo carinho, viu, velho? Mas qualquer hora dessas, quem sabe não é parte, velho? Não dá nada não. Ô, Big, um abraço pra você. Ah, já coração, ô, Evandro, você vai pra casa. Vai pra casa, tem o alvará tá cortado. Pura. O seu Oscar falou, o Big Badur pode vir pra cá. É, seu Oscar, organiza aí, velho.
6: Ih, é mesmo, né?
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3: vai vendo,
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3: Deixa de bando de gente, ué, mas não, deixa o tio Faria quieto em casa, pelo amor de Deus,
5: hein? Vida noturna, se foram dois.
3: Abraço pra toda a galera por lá, vambora. Ajeita a turma.
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3: Do lado de cá, vambora. Prossiga comigo, alô você.
7: Boa noite, gaúcho Taquaritinga. Boa canal noite. 1 FM.
3: Chique. Um abraço.
7: 93,7, gaúcho. A gente tromba no farpado. Gaúcho, troca aí pra nós. Relógio quebrado, beleza? Vai pra todos os ouvintes de Araraquara, Matão, Jabuticabal, Taquaritinga, Monte Alto. Todos os interior de São Paulo aqui, beleza? Aqui é o Francisco do Carmo, beleza?
3: Um abraço.
7: Vai pro Adalto, meu cunhado, o Ricardão, o João Cabeleireiro, o Sandrinho, todos ouvintes da Rádio Canal 1, beleza? Gaúchão velho, um abraço, beira da tuia, vamos lá.
3: O outro pra você, parceiro, obrigado de coração pelo carinho, vambora. Nesse nesse climão gostoso, nesse toque da gaita, amanhã só os caras vai convidar o povão para este sabadão aí, para sensacional festa. Festa quermesse em louvor a São Lourenço, na minha querida São Lourenço Turvo. A comissão organizadora preparando tudo para você, do jeitão que você gosta, para você curtir essa noite de sabadão lá, viu, minha gente? É sabadão agora, dia 8 de agosto. A festa quermesse em louvor a São Lourenço Martins, São Lourenço Turvo. E você de Matão, você da minha querida Taquaritinga, você da região Tabatinga e toda a região, venha prestigiar a festa em louvor a São Lourenço, em São Lourenço do Turvo, nesta noite de sabadão aí, leilão de prendas e assados. Logo após também tem um show com Maílson e Rafael. Maílson e Rafael, sabe, nada canta demais da conta, velho. Agita tudo o povão, ninguém fica parado. É gostoso demais, sabe? Nesse sabadão aí, ó, que compromisso você tem? Então venha para São Lourenço do Turvo, apoiando o festão lá, o escritório de contabilidade, para você, meu amigo, homem do agronegócio, Clambeck, lá em Matão, viu, velho? Esse cabocão entende tudo aí, que é assunto de contabilidade pro homem do agronegócio, apoiando o festão em São Lourenço do Turvo. E a comissão organizadora, meu amigo Luiz, isso, um abraço lá pro Chim. O velho Chim tá por lá, é, o velho Chim, o Tozetão, essa comissão que recebe a gente com todo aquele carinho quando a gente chega lá no salão de festa totalmente climatizado em São Lourenço do Turvo. Então, nesse sabadão, eu convido toda a nossa região para participar da sensacional festa quermesse em louvor a São Lourenço, em São Lourenço do Turvo. E a galera de toda a nossa região já sabe que o festão é gostoso demais. Leilão de prendas e assado, logo após aí vai ter o show com Maílson e Rafael. Pro encerramento, minha gente, pro encerramento, dia do padroeiro, será numa segunda-feira, será dia 10 de agosto, uma segundona, viu, parceiro? Leilão de prendas e assados, a partir aí das 20 horas também vai ter um showzão lá também com aqui, seus caras, aqui, Léo e Fernando, e também vai ter a queima de fogos, tá, beleza? Você é o nosso convidado. Um abraço a toda a comissão organizadora por lá, em São Lourenço do Turvo. Obrigado de coração pelo carinho, maestro. Ajeita.
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3: Chama na moda, maestro.
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3: Maílson e Rafael, nesse sabadão, na festa que vai ser São Lourenço do Turvo.
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3: Por vai comer por lá, seus caras, eu vou.
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3: 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Vai ajeitando o teto. Alô, Perninho, um abraço pra você, lá pra dona Lu. Perninho também tá sem alvará também, né, seus caras? Tá igual o Marquinhos Coqueiro, velho.
8: Ih, é mesmo, né?
3: Tá com o pezinho pra cima, tá ali coisa, tá só tomando aquele tererê, lá, aquele negócio lá, seus caras, organiza, velho, tomando Coca-Cola, velho, meu Deus do céu, mano.
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3: Uma confusão danada lá, o Perninho tá mandando pra mim aqui que eu não tô entendendo nada, velho. Que é aquilo? Ô, Daniel, ajuda eu aí, Daniel. Rapaz do céu, vambora, Marcia. 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
0: O Arizona sumiu, seus caras, vambora aqui, vamos lá pro Texas, lá meu amigo Júnior, lá no Texas, vai.
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0: dá tempo aí amanhã, seus caras, vai, alô você.
2: Da USP, boa noite, um abraço, aqui é o Clebinho de Monte Azul, hein.
0: Tá, beleza.
2: Manda uma boa pra nós aí.
0: Vambora.
2: Olha que tiver na ponta da agulha aí, começar a noite bem aí, bora.
0: Chega.
2: Pra cima, hein, gaúcho. Manda um abraço pra todos aí. Fica com Deus, meu amigo.
0: Muito obrigado.
2: Boa programação aí.
0: Um abraço.
2: Tchau, obrigado.
0: Um abraço pra você que vai trabalhando. Tio Rádio Ligado, maestro. Vai, tio, vambora.

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0: Bom demais, pois você tá aí, 20 horas e 17 minutos. A 93,7, bem com a vida no seu rádio maestro. É, meu amigo, eu sei que vai dar, tem tudo pra dar errado. Eu também tô com essa impressão também.
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0: Haja coração, maestro Oscar, é terça-feira ainda, né?
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2: E é mesmo, né?
0: O berrandeiro, seus caras, voltou pra tu, rapaz.
2: E é mesmo, né?
0: Santa madrugada, seus caras, ajeita.
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0: O companheiro lá, seus caras, o amigo dos amigos lá, o quê?
3: Prostituto.
0: Ah, não precisa falar assim, não,
1: ué. Se a felicidade.
0: Oh, vai com calma.
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0: Ah, devagar, seus caras, calma.
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0: Chamamos um pra tocar o madão lá, por Nerginho Espada, lá na minha querida América.
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0: tudo. Ei, Nezinho, tá lá com o cabelo cacheado. Sentindo a programação de bem com a vida, só nos preparativos. Pra pôr de quinta.
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0: Ah, não vai pro Barretão, não. Só que o Barretão é lá pro meio do fim do mês. Dizendo que vai dar uma relaxada, essas caetaricus, coisa e tal. Vai, o Zoom fala mais ou menos assim pra você, Gaiteira Rock. Quero ver!
4: Nós vamos com mais um modão e oferecer com carinho pra vocês. Do nosso repertório, quero ver!
0: O futuro é uma incerteza, parceiro. Alô, Dinho de Troiano, um abraço pra você, parceiro. Vambora! Seu expedito é a dona Diva, lá na Boa Sorte.
1: Meu amigo!

0: Bom demais, pra gente aí, aqui é o seu lugar. Ah, agora São Chico Rei Paraná, madão de primeiríssima qualidade, a Dona Liga vem lá de Fernandópolis pra prosseguir comigo. Alô, você.
1: Boa noite, amigos. Tudo bem, meu querido? É a Nick de Fernandópolis, Jardinópolis, Florianópolis, já no pé do desta programação maravilhosa. Amigão, só que tem pra nós com trio Parada Dura? Vivendo aqui no mato, seu fotente, agradeço de coração. Eu quero oferecer esse modão pra você, pra sua mãezinha, pra dona Cida do Posto Pical, seu filho Bernardo, seu neto Miguelzinho, pra dona Cidia Campanha e Família, pra dona Josefina da Serva, sua sobrinha séria, pro nosso amigo Chapéu Preto, sua família, pro nosso amigo Trinca, da marca Volkswagen, e pro nosso amigo Santo Santana de Catanduva também. E pros caminhoneiros e borracheiros, amigaus, seu Oscar, perranteiro. Um beijo pro Santo Dino, vocês ficam com Deus, tchau, tchau.
0: Tchau, tchau. Manda um abraço lá pro carreteiro lá de Bongaí, também antenado com a gente, os carreteiros pelas estradas da vida, os barriga de aço. Ah, já coração ajeitando o teado pra nós, mas é só se quer pôr na tela aí, eu trago o recado da California Store, em Taquaritinga, loja do tropeiro apaixonado. 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
1: 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Lá de cá, eu vou pro Jaco Povão. Alô, você.
2: Alô, Gaúcho. Tio Oscar, boa noite, chique. Boa semana. Terçou, hein?
1: Terçou.
2: Amanhã já é quarta.
1: É verdade.
2: Gaúcho, se puder, Cilindro da Saudade.
1: Tá bem.
2: Forte abraço, sucesso sempre. Reinaldo Almeida, aqui de Catanduva.
1: Abraço, Reinaldo. Vambora, parceiro.
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1: 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Novalto Jaboticabal, vai, maestro. 20:31. 93,7, bem com a vida na sua noite de terça-feira, meu povão. Do lado de cá, vambora. Vinícius, pra você comigo.
3: Fala, Gaúcho. Boa noite, um abraço, meu amigo.
1: Chique.
3: Vinícius aqui de Rio Preto. Em busca ali do Sumaré ali mais uma vez. Câmbia.
1: Joelho dobrado.
3: Manda uma moda do Zoom pra nós aí, pra nós chegar no destino.
1: Deixa comigo.
3: Valeu, meu amigo. Obrigado. Tudo de bom.
1: Deixa comigo. Um abraço pra você. Deixa aí.
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1: Aguenta aí, Gaiteiro, véi. Raja coração. 20:32. Vou mais de um recado aqui. Já vou mandar modão pro seu parceiro, véi. Alô, você.
4: Alô, Gauchão. Boa noite.
1: Boa noite.
4: E aí, véi, tudo de bom com você?
1: Tudo em ordem.
4: Gauchão, nós estamos num churrasquinho aqui na agulha. É o Marquinho Porfida.
1: Tô percebendo.
4: Nós estamos num churrasquinho aqui em família, comendo uma carninha e ouvindo a Cana 1, né? Sem a Cana 1 não tem churrasco.
1: Muito obrigado.
4: Ó. E muito obrigado por essas músicas lindas que vocês colocam aí. Um abraço pra você, velho. Tudo de bom. Ó, um amigo meu vai falar com você aí, ó.
1: Põe aí.
5: Ô, meu amigo Gaúcho, meu querido, meu guerreiro. Vamos que vamos.
1: Vambora.
5: Audiência em tudo quanto é lugar do Brasil. Aqui quem fala é o Emílio, aqui de Agulha, tá? Te desejo pra você uma ótima noite, um grande trabalho e que Deus abençoe você grandemente. Estamos aqui na casa do Marquinho Porfida com a família. Caí tomando uma, comendo uma carninha, jogando conversa fora. Deus abençoe grandemente, meu querido. Um grande abraço pra você.
1: É o que a gente, né?
4: E aí, Gauchão, beleza. Você sabe, né? Tá no canal 1, tá de bem com a vida, né? Falou, velho. Um abraço, tudo de bom.
1: O outro pra você, Marquinhos. É o que a gente leva dessa vida, parceiro. E as famílias reunidas no sítio, na chácara, fazenda, pelas estradas da vida, vai acompanhando a programação a 93,7 no seu rádio. Pra toda a nossa região, um abraço. E a galera que vai curtindo pela internet também, né? Marquinhos do Coqueiro, lá no Novo Horizonte, abraçando também. Fibra atrás. O Marcão Funeiro, o homem tá com o pezinho pra cima, velho. Ah, já agora só organizou o SS. O homem tá com o pezinho pra cima, pra acabar Goiás. Não, acabou tudo também, viu? Pode parar.
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1: E o Pedrinho da Costa, então, hein? Meu senhor amado, quem não tem canoa, atravessa com a ganado. Mineiro, um abraço pro senhor, namorado só. Mineiro sumiu também, velho. Mineiro, tá acontecendo algum problema, hein, Mineiro, velho? Tem alguma coisa acontecendo, você aproxima com nós, Mineiro, velho. Organiza, velho. Ah, já coração, o que é isso, velho? O Julião lá em Monte Azul, Paulista, também sumiu, Nardim. E eu acho que é o fim de semana que foi, é muita rama, seus caras. Vambora de moda pra esse povão aí, ó. terça-feira gostosa. Família reunida, a toca do Indeciso, o fogãozão de lenha aceso.
6: Parada dura, né?
1: Que prazer. E a gente aqui no radião mandando couro pro seu, parceiro. Pode acelerar comigo, parceiro. Vai.

0: viola que a Comitiva Canal 1 faz a festa.
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0: ajeita tu e amanhã só os caras do lado de cá. Direita, só os caras. Vai na direita, dona. Você que mudou o negócio aqui, é pra direita agora. Vai, senhor, tema comigo. Vai na onda do Santo Santana, não. 18 ovos ele conseguiu pra comer, só os caras.
1: Ia mesmo, né?
0: Santo Deus, hein, só os caras.
1: Gente do céu.
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0: Fala pra você que um apaixonado sofre dobrado, só os caras. Ah, agora só quase não come, mas bebe demais, velho.
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0: Claudecir do Busão, pra você comigo, velho.
3: Boa noite, Gauchão. Claudecir do Busão. É férias, gaúcho. Chico. Vamos viajar, gaúcho. Tamo na pista viajando já de férias agora. Não pode.
0: Rapaz.
3: Um abraço, que Deus abençoe sua noite de todo mundo. Tchau, obrigado.
0: Mas de novo, rapaz do céu. Olha seus carros.
1: Gente do céu.
0: E nós, seus caras, você sabe quando vai tirar a férias?
1: Sei não.
0: Dá uma perguntada pro diretor, velho, organiza.
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0: Vai com calma também, né, senhor? Eu tô fazendo uma pergunta clássica, tá de curso.
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0: Tô lá de calor, Marcão Rio, se pela cestrada da vida.
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0: Bora, amanhã, seus caras, bora, Gadinho. Olha quanta gente na beira da tuia.
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0: Alô, Chuca Velha, lá do Jardim Buscar, um abraço pra você, gostaria de ouvir o Modão e Ferro, um abraço.
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0: Já chama na moda lá, amanhã só já vai, vambora.
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0: Quero ver, quero ver. Carcaratuia, seus caras, mistura caçou, daqui pra frente é só pra trás, velho.
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0: Organiza aí, seus caras, ai, ai, ai, do lado de calor você.
4: Gauchão, boa noite, tá bom, Claudinho de Jesus. Pois você manda pra nós 10 minutos aí do Christian Ralf.
0: Oh.
4: Mandar pra galera da Fenda de Sete, onde estamos na pegada aqui.
0: Acontecendo hoje.
4: Pessoal da Santa Velha ouve nós. Pessoal do Salina, pessoal do Balera.
0: É.
4: Pessoal ali da. Gavião Peixoto, Pedrinho. Pessoal da Raiz ouve nós ali.
0: E o Cezinha ligando o telefone no zap da canal, aí interrompe tudo, olha lá. Ah, fazer o quê, né, seus cavalos?
4: Mandar pros seus caras, Marilinha, galera de Messi Raul, vamos pra cima, estamos só começando. Tchau, obrigado.
0: Um abraço, obrigado de coração, vambora.
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0: Fala de Capierre Furnaneto, alô você.
5: Alô, gaúcho. Tá bom, meu filho?
0: Bom também.
5: Aqui é o Pierre de Bitinga.
0: Como é que você tá?
5: Viu? Coloca essa moda aí do vidrinho pra nós escutar o vidrinho.
0: Do vidrinho?
5: Se der tempo, aí coloca pra nós ouvir aí. Beleza?
1: É mesmo, né?
5: Tchau, obrigado.
0: Esse que é... Quer escutar o vidrinho, seus caras?
1: Gente do céu!
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0: Na terça-feira, pegar o vidrinho, seus caras. Já pensou? Olha, seus caras, que time que nós tá lidando com esse povo, rapaz.
1: Isso é uma vergonha.
0: Tô falando pra você, velho. O Pedrinho da Costa falou que o boteco lá dentro do circo já tá pronto lá. Que o Pedrinho da Costa vai vender umas canas lá, uns negócios lá. Lá pros camaradas que tem Rio Batismo, essas coisas, tudo aí, rapaz.

0: desabafar.
1: Nossa!
2: Pô aí, velho!
1: Ai, ai, ai.
2: Carrego pra nós.
0: E quando a noite que é,
1: chama.
0: Dorme com ele.
1: Meu Deus.
2: Que arrebentar, hein?
0: É mais um golpe profundo em meu coração.
1: Haja coração.
3: É, uai.
0: E pra não morrer de ciúme quando a gente é.
1: O que? Quero ver.
0: Nada melhor que um litro de cana.
1: Ai, ai, ai.
0: Remédio indicado pra tirar paixão.
1: Ai, paixão.
0: Vou beber. É a solução.
1: Não, desse jeito não, é. Tá dando até solução.
0: Outro jeito de arrancar do peito a desilusão.
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0: esse amor paz.
1: Sucesso em todo o Brasil.
0: Estou apaixonado e amargurado demais.
1: Moda do maestro Oscar.
2: Quer arrebentar, hein? Eu sou amigo do Tora.
1: Ai, ai, ai.
2: Tora.
0: E quando a noite que ela,
2: opa,
0: dorme com ele.
2: Não me empurra não, hein?
1: Meu Deus.
4: Tá dormindo?
0: É mais um golpe profundo.
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0: Meu coração.
1: Olha a situação.
0: E pra não morrer de ciúme.
1: Quero ver, quero ver.
0: Gente,

0: rapaz.
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0: Oh, será que eu chego lá?
2: Estou você não.
1: E amargurado demais.
2: Como é que tá o ponteiro da caminhoneta, parceiro Contagio?
3: Não me for não, hein? Eu tô aqui com o Dimas Thiago, hein?
2: Ai, ai, ai, quero ver. California Storm, essas caem na tela. Vambora, pega a loja do tropeiro. 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

0: Do velhão, parceiro, velho. Ai, tá chegando o dia dele, velho. Vambora. Horas e 51 minutos. É 93,7 do Bem com a Vida no seu rádio.
1: Preste atenção.
0: José Antônio de Lima, um abraço. Rafael de Itaquaritinga. Vai lá, Rafael, aqui, prossiga comigo. Aqui, haja coração. Boa noite.
2: Boa noite, Gaúcho.
0: Boa noite.
2: Aqui é o Rafael de Pindorama.
0: Pindorama.
2: Se der tempo, bora. Manda uma moda do Chitão e Chororó no Rancho Fundo.
0: Tá bom.
2: Vai pra minha mãe, pro meu pai, pro Betinho de Matão. E vai para o Rogério e pro amigo dele, Pirangi. E vai para os meus amigos de Pindorama, pro Fabrício Ferraz, pro seu Walter Verona e família toda dele.
0: Abraço.
2: E vai para a família Bresque, pro Júlio. E vai para o Beto Froelich, Pitoco,
0: Pitoco,
2: pro Neto, pro João Miguel de Ariranha. E vai para a minha amiga Tina também. Falou, Gaúcho? Quero ver.
0: Quero ver.
2: Abraço.
0: Um abraço, obrigado de coração pelo carinho, maestro. Do lado de cá, vambora. Comércio de pescado em Jaboticabal, fala comigo, parceiro.
3: Boa noite, Gaúcho, aqui é Ulisses de Jaboticabal. Por gentileza, toca pra nós de Milionário José Rico, rei sem trono. Quero oferecer a todos os seus ouvintes, a você, sempre prestativo para conosco, que nós tenhamos uma excelente semana. Um grande abraço, está na Canal 1, tá de bem com a vida.
0: Tudo a ver, nós e vocês, vambora.
1: Não tenha medo, meu.
0: Chama mais, só abraço, Gadiro, vai firme na traia.
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0: O Zoom Barra Pesada lá no Mato Grosso, lá no Mirassol do Oeste. Já coração, um abraço pra você, parceiro, velho. Manda uma chique, velho. Eu acho que eu não consigo chegar, eu tenho 7 minutos, maestro.
1: Fazinho.
0: Vai, um abraço, Pedro, panfletagem também, Chave de Cabal. Muita gente na beira da tua, mas só, cara, o que me resta agora é o seguinte, já coração, é tocar modão, porque a gente veio pra tocar modão pra vocês, de primeiríssima qualidade, quero ver, maestro. Ferro abraço, tá com a família, tá com a esposa, tá planejando aquela viagem, presta atenção na letra desse modão, ó.

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1: Bom demais, meu gente, aí 20 horas e 58 minutos no velho carro de boi, na cama de capim, a paixão é desenfreada, meu povo. Um bem forte, a você de perto, a você de longe, o Arce Pedacino, obrigado de coração pelo carinho, alô Dender, abraço pra você. A galera antenada com a gente, amanhã são os caras, os homens de Brasília, vem aí.

0: de capim.
1: Sandro Santana, ó.
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1: Olha, ele cozinhou 18 ovos cozidos, seus caras aí pra comer hoje, rapaz. Ai, céu. Ai, vai dormir na cama de capim mesmo, com certeza, velho.
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1: É, vai sobrar nada, seus caras.
0: Meu corpo transpirava.
1: Alô, Trinca, um abraço pra você, Trinca, lá em América Brasileira. Trinca lá da Marca, um abraço pra você, Trinca. Cara do Gui.
0: Não,
1: tem base um homem desse, Trinca. Organiza, menino. O Marquinho do Coqueiro, dá uns conselhos lá, o Marquinho. O Marquinho tá precisando comer uns ovos cozidos lá, velho.

0: amigo que diz assim pra mim hoje: é triste ter que partir quando a vontade é ficar. Um super forte pra você. Um coisinho de porco no seu rádio, apenas 10 minutos, maestro Chris Ralph. Porque os homens de Brasília vêm aí. Obrigado, Taquaritinga, obrigado, região. Por esse carinho aos baluartes, aos patrocinadores na noite de terça-feira. Um zumbi forte a cada um de vocês. Aproveite a sua noite, curta a sua semana. Já vai pensando no presentão que você vai entregar pro seu velhão?
1: Eu acho que mereço uma vez mais a chance de te ver.
0: Ajeita a tua lá, maestro. Fecham-se as cortinas.
1: De prazer e de loucura.
0: E vai terminando o espetáculo Torcida Brasileira. Maestro Oscar aqui, vai vendo, ajeitando pra nós, maestro Oscar aqui. Ah, já agora só até digo, os homens de Brasília não querem chegar não, rapaz. Olha o que tá acontecendo aí, seus caras. Ajeita, vai. Ah, chegou? Mas tá bom. Então vambora então, velho. Vamos vazar aqui 5 horas da manhã, né? Tem que acordar de novo aqui, seus caras, pra acordar esse povão aqui, velho. E obrigado com certeza, arquiteto e dono do universo. Nessa noite gostosa. Deus te abençoe, que Deus te guarde, para-brisa nosso destino, contagir no 3000, acelere com certeza, de verdade mesmo, para vencer a vida. Vá em busca dos seus sonhos, não tenha medo, com certeza o arquiteto do universo abrirá portas para você.